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14: Ariel B. Opa, tá na Atlântida, a rádio das nossas vidas. E a partir de agora tu vai ouvir o melhor do funk aqui na Atlântida. O maior programa de funk do sul do Brasil. Então já pega o teu celular, grava um vídeo ouvindo o programa e me marca lá no Insta, no @oarielb. Vou estar contigo aqui nessa próxima hora, então me manda um direct com teu funk favorito, teu nome e a cidade que tu tá ouvindo. E agora chega de papo e bora pra música!

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11: Tá curtindo? Então tu tá ouvindo o B de baile aqui na Atlântida, o melhor programa de funk do sul do Brasil. Eu sou Ariel B e tô contigo nessa noite. Quero saber de onde tu tá ouvindo. Me chama ali no direct, manda teu nome, tua cidade e o funk que não pode faltar no teu baile. E já aproveita, grava um story ouvindo o programa, me marca no @oarielb. Aqui é funk de verdade, do

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6: 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Então grava o story, me marca no @oarielb e me manda lá no meu direct o teu funk favorito com teu nome e a cidade que tu tá ouvindo.

0: Pedro Sampaio.
1: 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Vai.
2: Chegando ao final de mais um B de Baile aqui na Atlântida, a rádio do planeta. Obrigado a todo mundo que ouviu, mandou mensagem, marcou lá nos stories e fortaleceu o programa. Lembra, B de Baile, de segunda a sábado, 10 da noite, o maior programa de funk do sul do Brasil. Eu sou o Ariel B e até a próxima. Valeu!

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2: De volta aqui na Atlântida, todo mundo tá ouvindo a rádio das nossas vidas. Tá começando mais uma edição do My Club by Colors. Comigo, Mick Silva, e também com Fran Bortolossi, DJ e produtor. E um dos representantes aqui dessa label que tem uma história incrível aqui no sul do Brasil. E que nas segundas, sextas-feiras de cada mês apresenta por aqui uma curadoria muito especial. Seja bem-vindo a mais uma edição do My Club by Colors. Fran Bortolossi, o que você preparou pra gente ouvir hoje?
3: Daí, Mick Silva, daí ouvinte da Atlântida. Então hoje para mais um My Club by Colors, hoje aqui com basicamente músicas de amigos aqui, várias sonzeiras. Essa primeira aqui do Vitor Penteado, amigo aqui de Caxias do Sul, com um remix do Edner Soares, um DJ clássico aqui do Rio Grande. E depois tem da Feus, que é um amigo de Porto Alegre, Duarte, com remix do Colombo, meu parceiro belga. Daí tem música minha, tem música do Malik, que é um DJ francês que já tocou aqui com a gente. Rafael Calejo, da Argentina, Marianne, Flow Fat, Franco Schmidt, Paco Ramírez. Tem uma galera aí, então fiquem atentos. Hoje tá com um tracklist bem legal. Queria só dar um recado que nesse domingo estaremos levando a Colors junto com a Live Advanced para Nova Prata. Então, aos amigos da região, fiquem ligados. A Gil estará chegando do Rio de Janeiro com mais um super lineup de gaúchos. E é isso, a gente espera todo mundo por lá.
2: Já fica o recado para esse início de feriadão aqui no nosso My Club by Colors, que tá começando agora com esse set muito especial pelo nosso DJ produtor Fran Bortolossi. Aumente o volume, começou mais uma edição por aqui.
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Aí, rapaziada, vocês estão escutando My Club by Colors aqui na Atlântida. Eu sou o Fran Bortolossi e esse é o set especialmente preparado para o programa com uma trilha sonora basicamente de DJs latino-americanos.

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0: Esse é o My Club by Colors, chegando ao final de mais uma edição com este set exclusivo e especialmente preparado pelo DJ e produtor Fran Bortolossi, idealizador da Colors, que toda segunda e sexta-feira de cada mês está com a gente como convidado especial aqui na programação das noites da Rede Atlântida. Fran Bortolossi, mais uma vez, baita set desses artistas aqui sul-americanos que se preparou especialmente para a gente poder curtir por aqui.
1: É isso aí, Niki. Então, hoje tivemos aí uma grande safra de artistas brasileiros, principalmente. Aí tem um espanhol, um francês, um belga e alguns argentinos aí, para não deixar uma hegemonia tão grande de brasileiros. Queria lembrar a todos que nesse domingo a gente está levando a Colors, juntamente com a Live Advanced lá de Passo Fundo, para Nova Prata, um evento na sede campestre da ABB. Os ingressos estão nas últimas unidades, então garante logo o seu. Só queria falar aqui os nomes dos últimos que faltaram, então Thomas Caputo, Caio Alano, que é um brother aí de Porto Alegre, inclusive, e o Silvio R., que é de Passo Fundo. Então a gente está muito bem representados aí com a trilha sonora. Espero que todo mundo tenha gostado. Lembrando que os sets são sempre disponíveis no YouTube e no SoundCloud também.
0: E a playlist, inclusive, que a galera gosta de saber, né? Fica perguntando, que música é essa? Que música é aquela? Que som é esse que tá tocando? Música nova? Já foi lançada? Não foi lançada? Tudo também disponível ali na descrição dos conteúdos para você poder acompanhar. Fran Bortolossi, mais uma vez, muito obrigado pela presença. Mês que vem a gente está de volta sempre na segunda sexta-feira de cada mês por aqui.
1: Boa! Valeu, Miki. Valeu, ouvintes da Atlântida. Até o próximo mês.
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11: Tô de volta aqui na programação da Atlântida com mais um bloco de músicas do ATL DJ Weekend. Eu sou @ Guzanotto, é um prazer ter a sua companhia e acompanhar você aqui nas madrugadas, nos finais de semana de música eletrônica da Rede Atlântida. Para participar comigo, @ ATL DJ Oficial. Este é o nosso Insta, você confere lá também a nossa playlist na íntegra. Para começar de músicas, mais um bloco, eu vou disparando Future, Milton Booming e The Weeknd com We Still Don't Trust You.
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0: Esse é o som de The Clots com Neutron Dance, pra gente fechar mais um bloco de músicas do ATL DJ Weekend na programação aqui da Rede Atlântida. Eu sou Arroba Guzanotto, vou tocar a última música deste bloco. Aí sim, vou para um breve intervalo comercial e volto com o nosso bloco saideiro, com mais uma hora de música direto, sem intervalos comerciais. Pra gente fechar o bloco, a sonzeira é de Bene Benassi e Dua Lipa com o clássico California Dreamin'.
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6: Vamos chegando para abrir mais um bloco de músicas e a gente fechar a edição do ATL DJ Weekend com essa hora direto por aqui. Ainda vai rolar muita música, mas é a horinha saideira. Eu sou Arroba Guzanotto, obrigado pela sua parceria. Para conferir o nome de todas as músicas e seguir com a gente, @ATL DJ Oficial. Eu vou abrir esse bloco com Martin Garrix e Ed Sheeran.

Este é o som de Rihanna com Disturbia, pra gente fechar o bloco de músicas do ATL DJ Weekend, aqui nas ondas da Rede Atlântida. Eu sou arroba Guzanoto, vou fechando por aqui essa edição, quero agradecer a sua parceria e a sua companhia. O ATL DJ segue na programação da Atlântida e também online, no arroba ATL DJ Oficial. Pra gente encerrar o programa, eu vou tocar Irene Cara versus Eric Prydz, com What a Feeling versus Pijano. Uma ótima noite pra você, obrigado pela parceria e até mais.

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1: 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Daí ele foi no mictório, que fica um do lado do outro, e chegou um cara bem baixinho do lado dele. Mas bem baixinho mesmo, batia na cintura dele, assim, né? E o cara ali no mictório, olhando assim, olhou pro lado e falou, nossa, gente, que grande... 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Aí ele puxou um banquinho que tinha no banheiro. 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
1: Aí a esposa do mestre chega toda animada e diz: ai, mestre, hoje eu quero namorar. Estou cheia de vontade. E aí o mestre, cansado, depois subiu um monte o dia inteiro, pensa: não posso decepcionar minha gafanhota. Então ele toma dois Viagras. Pouco tempo depois a esposa entra no quarto e vê o lençol levantando, fazendo uma verdadeira barraca. O mestre, querendo garantir o serviço, resolve tomar mais um Viagra. A barraca fica ainda mais impressionante. E a esposa pergunta: ai, mestre amor, posso olhar por baixo do lençol? E aí o mestre:
2: pode sim! Minha gafanhota safadinha, mestre, quer confusão!
1: Ela levanta o lençol e na mesma hora o lençol despenca. Sem entender nada, ela pergunta: mestre, o que aconteceu?
2: Não acredito! Ele te reconheceu!
3: Que barba!
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1: 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Batia na cintura dele, assim, né? E o cara ali no mictório, olhando assim, olhou pro lado e falou, nossa, que grande... E aí o cara, ah, para de olhar. Não, nossa, é muito grande. Eu nunca vi uma coisa tão grande assim. Deixa eu botar na boca. O cara falou, não, não, por favor, deixa eu colocar na boca. O cara bem baixinho, né, na cintura dele, assim. Daí o cara falou, tá, tá. Olhou pros lados, assim. E aí o cara, não, assim, ó, eu até pego um banquinho. Aí ele puxou um banquinho que tinha no banheiro. O cara deixou, ele subiu no banquinho e botou na boca, né. E mordeu. E mordeu e falou assim, ó, é um assalto, passa tudo, senão eu pulo do banquinho.
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1: Lembrei do cara que entrou no bar e disse assim, quem aqui deu um soco no meu irmão? Deu aquele silêncio no bar, se levantou logo 2 metros de altura e disse, fui eu que dei um soco no teu irmão, porque disse, que rico soco.
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a maior referência do reggae mundial. É mais um clássico que a gente ouve por aqui. Bob Marley, One Drop.

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3: E olha só a dúvida da Luana. Doutor, nos últimos 3 meses, tomei pílula do dia seguinte 7 vezes. Isso pode fazer mal para minha saúde? Luana, contracepção de emergência, a pílula do dia seguinte, é considerada relativamente segura e pode ser uma opção importante depois de uma relação desprotegida ou quando o seu método usual, como a camisinha, por exemplo, falha. No caso da camisinha, o rompimento da camisinha. Mas a pílula do dia seguinte não deve ser usada como método contraceptivo habitual, principalmente porque ela é menos eficaz do que os métodos regulares e porque ela pode causar algumas alterações temporárias no teu ciclo menstrual, como antecipação ou atraso da menstruação, a depender da fase do ciclo em que você está. E uma coisa muito importante, se você já está grávida, ela não vai interromper uma gravidez já estabelecida, além, claro, dela não proteger contra uma IST, uma infecção transmitida pelo sexo. Moral da história, se nos últimos 3 meses você precisou usar pílula do dia seguinte 7 vezes, não é melhor você pensar num método mais regular de proteção contra uma gravidez não desejada? Eu recomendo fortemente que você converse com seu ginecologista e escolha um método que se adequa melhor à sua vida e a esse momento. Dúvidas? Escreve pra gente no @ Jairo Bauer Oficial.
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0: 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Foi mais ou menos isso que aconteceu com Short Dick Man, do 20 Fingers, lá em 1994. Essa música era provocativa de propósito. Os próprios produtores diziam que queriam virar o jogo em relação às letras que tratavam mulheres como objeto. E aí colocaram uma mulher fazendo exatamente o contrário. O negócio funcionou, viu? A música foi número 1 na França, na Itália, entrou no top 10 em vários países. E aqui no Brasil, ainda apareceu na trilha de 4x4. Ou seja, aquilo que parecia só uma brincadeira politicamente incorreta acabou virando um dos grandes hits da dance music dos anos 90. A ironia no final dessa história é que fizeram uma versão censurada chamada Short Short Man, mas aí o problema é que todo mundo já sabia o que ela estava dizendo. 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
17: Olá, muito boa tarde, amigo e amiga ligados na Atlântida. Estamos chegando a 1h06 desta tarde de 5 de outubro de 2026 para fazer o Pretinho Básico com o biscoito Zezé, carinho que vem de família há 58 anos. Manda um abraço pra galera da Zezé, que tá comemorando a marca de 120 mil Zezé Lovers no Instagram. Oi. Bacana. Aliás, não tem como não seguir, né? Você ficar lambendo a tela do telefone com aquelas delícias que aparecem ali.
20: Delícia.
17: Muito boa tarde, Rodrigo Adams.
20: E aí, Peter, tudo bem,
17: meu? Tudo certo, irmão. Tudo certo. 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Com um toque a mais, Léo Oliveira.
21: Tudo bem, Alejandro? Tudo tranquilo?
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20: Vai, tá tarde pra nós.
17: Em Santa Catarina, está ele, de camisa de trair, na tarde da segunda-feira, meu amigo, entusiasta do vinil e surfista, o colaborador Porã. Boa tarde, Porãzinho.
20: Boa tarde, Alexandre e amigos da mesa. Como é que é? Tudo certo?
17: Tudo que vamos. Vamos que vamos. 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Rafael Gomes, o produtor do Pretinho.
22: Boa tarde, 100%.
17: Boa tarde, 100%. Vamos dar-lhe aqui, vamos destrinchar. Segunda-feira, 5 de outubro. Obrigadaço pela sua audiência. Você que cola ao vivo no Pretinho Básico e nos coloca na confortável e deliciosa posição de um programa de rádio mais ouvido no sul do Brasil pelo rádio.
20: Uhul!
17: Além das nossas plataformas digitais que também nos colocam em condição de ponta, sempre lá em cima brigando pelo maior número de plays. 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Os destaques do Pretinho aí, meu irmão.
20: Chateado.
17: Trabalhar aí, meu irmão. Não importa se tá chateado, meu irmão.
20: Perdido, meu irmão.
17: Tá na hora aqui, né, meu irmão?
22: Ah, o Datena perdeu.
20: Né, não me elegi,
17: né, meu irmão? Segue a vida, né, meu irmão?
22: Segue a vida.
17: Não dá tempo de chorar, meu irmão.
20: É isso aí, Alejandro.
17: E aí, Ivanzinho, como é que é? Já o Ivanzinho tá feliz, olha aí. Olha a alegria do Ivanzinho.
20: Tô feliz.
17: Olha a alegria do Ivanzinho.
20: Tô feliz.
17: Fazia tempo que eu não te via tão feliz, hein, Ivan?
20: Tu vê só, né? No fundo, eu tô triste, mas agora eu tô feliz.
17: Por que
20: tá
17: triste, Ivan?
20: Vamos falar de política.
17: Política? Não, mas ninguém tá falando de política aqui.
20: Ah, meu pai tá feliz. Lá no céu ele tá feliz. Não, peraí, uma salva de palmas. Meu pai lá no céu, ele tá vendo.
23: Uma maneira inteligente de se manifestar, muito legal.
17: Dia
23: muito
17: das bem. Aves, hoje é o dia das aves. E este programa aqui, ele já teve o seu próprio aviário. Já tivemos várias aves raras.
20: Quanto tinha?
17: Almofadas das aves raras, camisetas, adesivos.
22: Papacu da cabeça roxa.
17: Papacu da cabeça roxa, o lambecu francês. Lambicu francês era o meu preferido.
22: Sudão amazônico-nigeriano. Eu gostava do Nucututinha.
23: A gente tentou vender mais um projeto fracassado do Pretinho Básico, né,
17: verdade,
23: Alexandre?
17: Cara, mais um deles.
23: O que deu certo realmente é o programa, todas as plataformas e tal, mas as coisas que a gente fez. Não, até
24: seus artistas, né?
20: Peraí, a balada deu certo. O teatro,
24: o sextou é um sucesso.
23: Não, um monte de
24: peraí,
23: coisa
24: tu tem que lembrar as coisas boas. Não sei que várias coisas fracassadas.
23: É que é muito difícil lidar com o fracasso. Essa linha de almofadas realmente foi um dos maiores fracassos da história. Inclusive o nosso DVD também, o DVD da peça. Tá encalhado até hoje na sala do Vitor Kramer em algum lugar.
17: Peraí, só um pouquinho.
24: A chamada.
17: Pra galera mais jovem que não lembra desta época do Pretinho Básico, eu vou colocar aqui a chamada então pra todo mundo entender do que nós estamos falando.
22: Pedrão e Pedrão.
0: Chegaram iluminantes! Chegaram as almofadas das aves raras! Tem vovó com cabeça roxa, brucututinha, galinho papo de mago, peçudão azul nigeriano, calopsuda, caralhinho belga, o galinho papo de mago, o lambicô francês, todas elas na loja do Pretinho, na internet, loja do Pretinho.com.br. Lhes deixo um abraço e cabigol!
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6: Dá uma saudade,
24: almofada,
6: né,
24: legal.
6: Cara, dá uma saudade daquela época, cara.
19: Vocês fizeram o game, cara.
6: Tinha o game.
22: Olha o Pedrão com as almofadas ali, ó.
6: Pedrão esmaniou. Tá ali no vídeo da nossa live, o Pedrão esmaniou, tá abraçado na caralhada toda. Game, olha que beleza.
19: O game, pra galera que não acompanhou na época, era algo similar ao Angry Birds, cara.
6: Isso, exatamente.
19: Era uma pegada meio Angry Birds. Cara, sério, a gente.
22: Cara, é, calopsudo assim, ó, todos é muito bom.
6: Muito bom, cara, muito bom. Olha só, aliás, não existe, tá? Aquele endereço ali, lojadopretinho.com.br, não existe. É, se você não for procurar aí esse domínio, não é pra ter nada pra vender ali. Se tiver alguma coisa vendendo, nos fala.
22: Mas eu vi uma coisa pra vender.
6: Mania, que não é, né? Nosso isso, né, cara?
22: Mudou pra loja do Joia Rara.
6: Ah, é a Joia. Tá, não.
22: Cara, Joia TV, nós estamos vendendo por ali.
19: Cara, tu te lembra um anúncio que a gente fez mania. Do ATL Paper, que era só uma foto do Alcemar no fundo e um QR Code na boca dele. Ah. Aí a pessoa clicava no QR Code, botava o celular em cima, o anúncio falava.
6: Ah, lembro. Legal
19: com
6: aquilo.
19: A pessoa,
6: ah, legal
19: aquilo. A mensagem do patrocínio.
6: Era a gente querendo inventar no jornal, né,
19: isso,
6: cara?
19: Exatamente.
6: Não tinha mais exatamente muito o que fazer, mas a gente tava tentando. Outra coisa que eu queria dizer. Sábado agora, Balada do Pretinho. É neste sábado e somente neste sábado a Balada do Pretinho no Fuga Bar em Porto Alegre, do quarto distrito. Cara, hoje de manhã eu vi um ensaio da banda O Quê, que vai ser a banda que vai acompanhar os nossos calouros, cantores de karaokê e todos nós também, né? Que em algum momento nós vamos dar uma palhinha no palco lá cantando, né? Quem é que não vai querer se sentir um rockstar,
24: eu
6: vou, né,
24: eu quero cantar Stairway to Heaven.
6: Vai. Não, Star 8 Reba não vai, não dá pra cantar, né, Rafinha?
24: Por que, cada um? Escolha a sua.
19: Canta o Red Hot.
6: Não dá, cara.
24: Da Under the Bridge.
6: Vai deprimir as pessoas cantando Star 8 Reba.
24: Mas vai ter Renato Russo do Palhaço Maionese.
6: Essa é a parte da depressão. Essa é a parte Só essa é a parte da depressão.
22: Pode cantar Seu Cuca?
6: Pode, Seu Cuca. Pode cantar o que quiser.
22: Que finalmente.
6: Rafinha podia mostrar um pouquinho. Aproveita e vai ali no simpla.com.br pra garantir o teu ingresso e tá com a gente nessa noite única e especial de sabadão próximo agora no Fuga.
7: Tem o set do mestre e o mestre não toca BTS. Eu vou tocar outros
6: sons. Tá equívoco, né?
7: Eu vou tocar o que eu gosto.
22: Mas tu é asiático.
6: Vai tocar Guerreiras do K-Pop.
7: Exatamente. Vou tocar Cat's Eye, Porã. Tu conhece?
6: Isso,
7: tua filha
6: boa.
7: Deve conhecer.
6: Muito bem, vamos em frente. Hoje também é dia do empreendedor.
24: Parabéns,
6: né? Um abraço a você, empreendedor brasileiro.
19: Um herói, né?
24: Um herói.
22: Um herói.
6: Um herói.
19: Fala, gordo.
25: Ah, eu sou um empreendedor.
6: Ah, tá empreendedor, Ivan?
25: É mesmo, Ivan? Eu trabalho.
6: O que tu faz da vida, Ivan?
25: Eu reciclagem.
6: Como?
25: Reciclagem.
6: Ah, reciclagem.
25: Eu pego lata, pego plástico, amasso as latas. Antes eu encho de areia, amasso as latas e vendo.
24: Fio não, né? Pô, te trouxe um presente, Ivan. Um amassador de latinha, tá ali no meu carro.
6: Olha aí, que legal.
24: Bota na parede ali, tu passa.
6: Só não temos parede.
22: Tá, mas é que não pode encher a latinha de areia.
25: Eu perdi o meu amassador de latinha.
24: Ah, é?
25: Ele se casou e foi embora pro Rio.
6: Não, peraí só um pouquinho. Eu não entendi o lance das latinhas
22: porque
6: amassadas.
22: Porque a latinha ela é vendida pelo peso. Se tu enche de areia, tu deixa a latinha mais pesada. Então, na hora do saco...
25: Já um pouquinho.
6: Ah, entendi.
25: Que trabalho,
22: na hora,
25: não
22: saco cheio de areia, fica mais pesado.
24: Qual é o mendigo que vai levar lata com de areia?
22: Ele acabou
24: 20
22: de
24: lata.
25: Não, mas só um pouquinho. Eu me meto no teu serviço.
22: Se mete.
25: Tu faz as coisas aí no chat de peteca, tu erra os bagulhos, tu fala errado, eu não falo nada.
19: Tu tá com as pontas do dedo tudo queimado aí de queimar fio, rapaz.
25: Olha,
24: que ainda bem que é fio, né?
6: O que é isso aí de queimar fio?
19: Tem uma turma aí.
25: Vai dizer que era eu que tava espalhando sentinho em colégio de madrugada no sábado. Ah, vamos lá, pô. Só um pouquinho. Ninguém, cada um, Deus deu uma vida pra cá. Aprende uma coisinha comigo. Deus deu uma vida pra cada um, lembra?
6: Pra quê? Pra que cada um cuide da sua. Tô contigo,
25: irmão. Eu tô aqui na mesa da Sônia Abrão.
6: Mas deixa eu te dar uma barbada. Quanto mais coisinha certa tu fizer, menos gente vai prestar atenção na tua vida.
25: Eu fiz coisa certa ontem. O problema foi o resto, tá? Vamos seguir o programa?
6: Ó, hoje também é... Não, já foi. Dia do empreendedor, dia das aves. O petinho básico de hoje é o Bob. Bob Bob é um vira-lata de 5 anos adotado pelos funcionários da Di Casa Italinea.
22: Aí, ó.
6: Italinea é aquela linha de móveis planejados, né?
22: Isso, isso. Eu e o Gordoléu, a gente é embaixador.
6: Ah, vocês são embaixadores, né,
25: cara? A casa todinha são de móveis planejados, cara, Italinea, incrível.
23: Ah, mas é fino o negócio.
22: Parabéns, então. É que ele é o nosso ouvinte aniversariante também, ele falou, bah, dá pra colocar lá no Petinho Básico? Eu falei, claro.
6: Pô, que legal, então veio o cachorrinho dele e ele. O Márcio Pedro é empresário e dono da Italinea. Ah, não, mas peraí, nós estamos falando
22: de Casa Italinea.
6: De Casa Italinea. É de Porto Alegre, 53 anos, o Márcio Pedro.
22: Gente boa.
6: Parabéns aí, pai. Empreendedor, né?
22: Vai na balada do Pretinho.
6: Tá aí, que beleza. 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E agora os aniversariantes famosos de hoje, começando com Ana Caetano. Ela é a Ana do Ana Vitória, fazendo 32 anos.
23: É. Ah, não sabia que ela era parente do Caetano.
6: Não, ela não é parente do Caetano.
22: Ela é parente da Vitória.
25: Cara, por muitos anos eu achei que era uma pessoa só.
24: Não.
23: Eu cara, também, eu sou burro, assim, que nem Sandy Júnior. Né?
25: Eu achei que era uma pessoa
6: mas
25: só.
6: Mas Ana é a Ana Caetano e Vitória é uma segunda pessoa do grupo.
24: É a Ana
6: e
24: Vitória.
6: Ana e Vitória são duas gurias
24: então. Exato,
6: Vitória
24: a dupla. Caetano. Ué, eu não sou tem aquela música tá, pupila que, ela,
23: Vitória
24: que o Vitor Play
23: é
24: participa com elas ali. Bem
6: entendi,
24: legal.
6: Entendi.
24: Entre outras músicas.
6: Ó. O ator Jess Eisenberg, tá de aniversário hoje também, fazendo 43 anos. Ah, esse aí é o guri do...
25: A rede social.
6: Isso. Bah.
22: Truque de Mestre também ele fez.
6: É, tem uns outros filmes também com ele, não vou lembrar agora, mas tem, já vi. Kate Winslet, atriz, 51 anos.
25: Oh, eternizada pela Titanic e outros grandes papéis, mas o Titanic ela entra como a segunda opção, né?
6: Valéria Valença, eterna globeleza.
22: Bravo, eu.
6: Fazendo 55.
3: 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Hoje a festa é na bebida. No carnaval da Globo.
22: Feliz eu tô aqui, tu. Feliz eu tô
23: aqui. É boa essa música, cara.
25: É muito boa.
23: Essa música é boa demais. Bons momentos.
24: Acabou?
6: Brian... Não, tô esperando vocês acabar. Brian Johnson, vocalista! Vocalista do AC/DC, Brian Johnson. Brian Johnson, fazendo 79 anos.
23: A CDC.
22: Abraço pro Boina.
6: Neivan Soria, músico gaúcho, 57 anos.
23: Olha aí.
6: Moacir Franco, o gênio Moacir Franco, fazendo 90 anos.
22: Tocou hoje no Discorão, Moacir Franco?
6: Não tocou, ai, cara. Verdade.
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25: Primeiro showman no Brasil, cara.
6: Tá de aniversário também o tecladista e um dos fundadores do RPM. O Luiz Schiavon faria 68 anos hoje, pereceu em 2023.
25: Quê? Ele não era da banda do Faustão?
23: Morreu o Schiavon?
25: Ele era da banda do Faustão, Schiavon?
23: Ele participou.
6: Ah, eu acho que sim. Verdade.
25: Era o Caçulinha, não era?
6: Não, mas eu acho que antes ou depois do Caçulinha.
25: Depois
6: do Caçulinha, isso aí. Também foi a lista de aniversariantes famosos de hoje aqui do Pretinho Básico.
24: Devagar hoje.
6: Algum comentário? Algum comentário sobre a lista, Rafinha?
24: Devagar, pouca gente assim famosa.
6: Não, bastante gente famosa. Porra, é uma lista de famosos.
24: Mas
6: né?
24: Quantas pessoas foram?
6: Uma, duas, três, quatro, cinco, seis, sete, oito, muito nove. Famosos.
22: Uma galera, velho.
24: Nove, né?
6: Dez.
25: Cara, e todo mundo muito famoso, cara.
6: Todo mundo muito famoso, pô.
24: Ah, eu não falei que não eram famosos, eu disse poucas pessoas.
23: Né? Tu achou pouco.
22: Não foram poucos.
23: Uma lista pequena.
6: Mas tá, não, mas é a opinião dele, a gente tem que respeitar a opinião dele,
24: nós estamos numa democracia.
6: É isso aí,
24: né?
6: Por mais idiota que seja, tu tem que respeitar.
24: Aí vai começar cedo.
6: Não.
24: Depois a gente briga, dá uma merda.
6: Mas nós não estamos brigando e eu nem tô falando
24: chamando
6: da
24: cara de idiota.
6: Não tô. Eu não tô falando da tua opinião, eu tô falando que por mais idiota que seja a opinião alheia, nós devemos respeitá-la.
24: Já teve dias com bem menos e dias com bem mais.
6: Aniversariantes? Falaste uma verdade.
22: É então isso. Não é pouco, já teve dia com menos.
24: Bem pouco hoje.
6: Nos destaques segunda, do Pretinho Básico, 1:19, homem bêbado, pelado, é proibido de votar. Ah, não, mas isso é um ataque à democracia.
22: Não. No Distrito Federal...
25: Pode mais nada também? O cara agora não pode nunca?
24: Ah, não pode, né?
22: No Distrito Federal, o rapaz chegou pela primeira vez na sua sessão embriagado. E aí ele foi orientado pelos mesários, dizendo, olha...
25: Já vou te mostrar,
6: existe um troço chamado lei seca.
22: Exatamente.
25: Vou te mostrar meu tico de eleitor aí.
22: Nesse estado atual de embriaguez, o senhor não pode votar. Então eu sugiro que o senhor retorne para casa.
23: Por quê?
22: E volte daqui a algumas horas. E aí o homem disse...
23: Vou votar agora.
22: O homem disse mais ou menos isso, porque ele disse que se ele voltasse pra casa, ele ia beber mais.
23: Eu vou dormir.
22: Aí ele saiu e voltou algumas horas depois. Continuava embriagado. Mais uma vez, ele foi vetado de participar da festa da democracia.
23: Não dá pra negar que o cara tava a fim de votar.
22: Não dá pra negar.
6: Sabe qual era a música que ele cantava, Porã? A fim de votar, mas eu tenho um certo receio.
22: A
23: galera não conhece o Tim Maia dessa fase.
6: É, exato.
22: Quando se aproximava a hora do fechamento das urnas, ele ficou preocupado e voltou uma terceira vez. Dizendo que queria votar.
25: Eu vou exercer o meu direito, cidadão.
22: E aí falaram pra ele: meu senhor, olha só, num estado de embriaguez existe a lei seca, o senhor não pode votar. E ele falou: ah, não posso? E começou a tirar todas as peças de roupa. E ele disse: então tá,
23: eu vou me pelar.
22: Então
23: eu
22: vou ficar pelado. Tirou toda a roupa, ficou pelado. A presidente da mesa chamou a polícia e foi preso em flagrante por atentado ao pudor.
6: Tá, me fala uma coisa. Se eu tô lá na...
25: Eu
6: representando um cidadão qualquer, qualquer, que estou lá na sessão, junto com a... pertinho dele, na mesa, na hora de eu votar, com a minha filhinha pequena, vendo ele se pelar, eu posso bater nele?
22: Pode. Não.
6: Não posso,
24: mas
6: não.
24: Deveria.
6: Por que eu não posso?
22: Não, porque não pode. Não é porque uma pessoa cometeu um crime que pode cometer outro.
6: Ah,
22: pessoal,
6: isso é verdade.
24: Ah, mas é o crime dado, cara.
6: Gomes. É verdade,
22: isso
6: Gomes.
22: Aí é o
6: código. Não que valha alguma coisa, né, o teu comentário.
22: É, isso aí é lá da Mesopotâmia, né? Isso é o código de Hammurabi, olho por olho, dente por dente. Exatamente. Não é porque uma coisa... Gosto. Existe uma coisa errada que existe outra.
6: Uhum.
24: Tá, não, tá, tudo bem. Mas assim, não, é um crime. O cara se pela do teu lado, tu tá com uma criança, tu dá um tapa nele, tu tá cometendo um crime?
22: Sim, é agressão. Não.
25: Eu gostei que no colégio
24: não
25: que
24: pode.
25: Eu fui.
24: Ah,
25: eu
24: gordo colégio.
6: Não, mas calma, talvez isso possa mudar.
25: Colégio que eu fui justificar meu voto, filas enormes, muitas filas, ó. E aí tem o tiozinho que tá na fila, mas ele tá há muito tempo, Pedro. Porazinho,
23: então,
25: ele foi
23: justificar
25: muito...
23: ontem.
25: Fui, porque eu não consegui Rio Grande.
23: É bom saber.
25: Não, o segundo turno eu vou votar, fica tranquilo. Ô, Porã!
6: Quer dizer então que tu teve preguiça de votar,
25: não,
6: isso?
25: Eu não consegui, eu tive os problemas
6: que
25: eu
6: fiz no dia.
25: Aí, Porã, eu tô lá no
23: colégio.
25: É longe, não é perto. Eu tinha outros a fazer. Mas enfim, eu votarei no segundo turno. Onde eu quero chegar? Tem o tiozinho que tá na fila, paradinho, o tiozinho, ele tá uma hora na fila. Aí o tiozinho se emputece e ele dá um grito. Quanto é que é a multa dessa merda, senhor? Quanto é que é a multa dessa merda?
24: Ai, não tá errado, cara.
25: Aí alguém fala.
23: Bom demais.
25: Acho que é 3 pilas. Então vou se fuder, vai embora.
6: Ontem.
22: Eu fiquei uma hora pra votar.
6: Fiquei um tempão também. Tem uma lista longa de votos, né? Não é um voto, né?
24: Eram 25 dígitos.
6: Sim. Exato. E aí tem pessoas que têm mais facilidade com a urna eletrônica, pessoas que têm menos facilidade.
22: O Rafinha é bom.
6: Pessoas que têm dificuldade e tem pessoas que têm muita dificuldade. Então, todas essas pessoas nós vamos entrar
24: ali,
6: vamos
24: encontrar
6: na fila, exato. E nós temos que respeitar todo mundo, porque afinal de contas está todo mundo ali exercendo o seu direito cidadão.
24: Ela escolheu tudo, só não apertou o verde.
6: É, aí não aí valeu. Aí teve que voltar de novo.
25: Se tivesse puxado o filho, né? Tinha conseguido o
6: filho aperto.
24: Ah, eu sei votar, né? Direto. Mas o que tu ia falar?
6: Já falei.
24: Ah, eu achei que tinha algo mais, mas o meu me ferraram, trocaram o meu lugar de votação. Porque é legal tu revisitar a escola que tu estudou, ao menos eu aqui no bairro, falando de Porto Alegre. Presidente Rússio, é legal botar numa outra escola com 200 mil sessão, cara. Puta, não acabava nunca. E é óbvio a prioridade dos idosos, né?
25: É que a gente falou um negócio, a gente falou mais cedo um negócio que A eleição desse ano, se o veinho fosse votar, servia como...
22: Prova de vida.
25: Então tinha muito idoso.
24: Ah, pode ser então.
25: Aí tava atulhado de
24: idoso. Tinha um quase morreu na fila comigo.
25: Mas é pra dizer que tá vivo já. Mas vivo,
23: continua tá legal. Recebendo benefício, né?
22: Eu tinha um no meu que era meio cegueta, e lá pela santa ele grita: alguém pode me ajudar a enxergar?
23: Puta
22: merda. E aí não podia.
6: Mas de uma forma geral, de uma forma geral, não sei porque a gente vive em bolhas, né? De uma forma geral, aqui na nossa bolha, aqui em Porto Alegre, porra, processo muito tranquilo, muito não dá pra dizer que ele era ágil, né? Porque tinha esse tempo todo de demora mesmo. Mas um processo muito tranquilo, a festa da democracia rolando e tal.
25: Eu gostei
6: todo mundo na rua, aquela coisa.
25: Tu viu o vídeo do interior? O interior, acho que no Brasil, uma senhorinha chegou cedão pra votar. E aí, se tu chegar muito cedo, faltou um mesário,
6: eles te pegam. Tu é pego, exato.
25: E aí a veinha pegou e falou: eu não vou ser mesário. E começou a enredar, corta o vídeo, tava vendo, tomando uma cana. Não, tomando uma cana.
6: É que tu não tem o direito de negar, né?
22: É obrigado.
24: É que nem chegar na finaleira.
6: Às então fica a dica,
24: eles,
6: né?
24: Querem que tu fique pra quando eles encerram ali com a urna.
25: Pra fazer
24: uma testemunha. Por isso que não pode ser nem no
6: início. Fica a dica, ou uma hora depois ou uma hora antes de acabar.
24: Uma vez, eu também contei essa daí, acho que é legal. Porque a turma se identifica.
22: Foi preso, Adam?
24: Não, nós voltando uma noite no Nucanua, final dos anos
22: 90. Nucanua?
24: Aí nós chegamos na Intercap ali, a gurizada toda, descemos do 353 e tal. Aí quando veio um dos parceiros, disse assim: ó, ô meu, eu vou ficar acordado e já vou voltar. A gente voltar no Schneider.
22: Ah, eu vou ali no Caju,
24: Meu, nós, cara, não vai. Tem uma lenda que quem chega na arrancada ali, se dá mal, e os caras gravateiam e vai virar
23: o... Dito e feito.
24: Meu, ô, Porazinho, eu fui umas 4 da tarde lá pra votar. Eu chego,
23: tava lá.
24: Tá o camarada com sanduba e um suco ali, mas com aquela cara de derrota, contra, cara.
25: Claro.
24: E o pior, ele voltou em outras eleições depois, porque acabou sendo fichado naquela, né, velho?
6: 1:26, esposa e amante se cruzam em carreata política e saem no tapa.
23: Ah, mas é uma boa hora pra brigar.
22: Ai, uma carreata na sexta-feira.
6: Eu só queria saber onde é que tava o Magrão, o Alecrim Dourado nessa hora, onde é que
22: olha
6: tava.
22: Ali. Uma carreata na sexta-feira.
6: Onde isso, ó?
22: Fez em...

0: Marajó.
1: Marajó, na ilha do Marajó?
0: Exatamente. Uma carreata sexta-feira de...
2: Que o pessoal trai até no Marajó. Cara.
0: De um partido político, Marajó. Quando duas mulheres se cruzaram. Uma estava na carreata e a outra assistia a carreata.
3: E aqui, meu, na Marajó.
0: E aí, lá pelas tantas, alguém teria soprado. Olha ali, ó. Aquela ali é a amante do teu marido.
1: Tá vendo aquela ali, ó?
2: É aquela ali.
0: Aquela ali é a amante
2: do teu marido. Vai, o aplique.
1: Pá, e a cabeleira?
3: Caiu os grampos.
0: Aquela ali é a amante do teu marido. O quê?
1: Ah, mas a outra foi direto na cabeleira, olha.
0: E aí foram pra cima.
2: Porque sabia que era aplique.
0: E aí tivemos...
2: Isso aí é pra tirar a dignidade já.
3: Isso aí é quando o cara tá na noite, dá-lhe o agarro, bota a mãozinha na nuca, só sente os grampos.
1: Que situação, né? Que deprê, cara, que deprê. Que
3: começa
1: deprê,
3: a cair as tranças.
1: Que deprê. Ah, mas é uma dúvida que eu tenho. As duas eram do mesmo candidato ou eram de candidatos diferentes?
0: Pergunta. Uma estava na carreata, outra assistia a carreata.
1: Então era do mesmo candidato. Ah,
0: provavelmente.
2: Sim. Tá, tudo do mesmo partido.
1: Tá certo, é isso aí.
2: É a briga entre as torcidas do mesmo time.
1: Isso, né, exatamente. É.
0: Duas organizadas rivais.
1: Acontece.
3: Mas
1: acontece,
3: a gente sabe quem é o Cremoso.
2: Tá na geral do Grêmio, tá dando briga entre a geral.
3: Ah, o Cremoso tava num bar sentado tomando gelo.
1: O Cremoso não apareceu.
3: Ah, o garotão fugiu.
0: O
1: Cremoso estava na passeata política do outro lado.
2: Mas estava confirmada a traição, porque a menina devia ter muita certeza. Né? Quando for no
3: sabe como é que é, pô?
1: Ou alguém só queria rolar uma treta ali e lançou essa. Olha ali, aquela ali, ó.
0: Isso aí tá com jeito da suspeita, sabe? A mulher já suspeita daquela.
1: Certo.
0: Aí vem a terceira pessoa e confirma, ela diz.
3: Mas eu já discordo, eu acho que a mulher não suspeita, ela sabe. Ela vai enreda se ela quer.
1: O cara puta, é mongolão. Baita teoria essa, cara.
3: O homem é mongolão,
1: ela sabe, só enreda se quiser. Vamos ela ver quanto vale esse enredo aí.
3: Exato, cara. Os caras são bobados, a gente é bobado.
2: Eu lembro uma vez que tinha um amigo meu no show do Steel Pulse, no Opinião, em Porto Alegre. Um showzaço, oh, mas já, um showzaço.
3: Já eliminou
2: aí,
3: vários,
2: aqui, né? Aqui na mesa não tá. Aí esse amigo...
0: Não, era nosso.
2: É a galera do reggae.
3: Vai, então...
2: Esse amigo tava junto com o Marcelo Falcão lá no camarotezinho. O Marcelo Falcão, não sei o que ele tinha naquela época. Ele tava andando com tipo de um cajado, daqui a pouco ele bota um negócio e toca fogo naquele cajado.
3: Um cone?
2: Negócio, e aí começa, daí a menina que tava com esse meu amigo tava desconfiada de uma história com uma outra menina. E aí daqui a pouco ela foi tirar as caras, foi lá e começou a correria no camarote.
1: E tu tava lá, Borã?
2: Eu vendo tudo, Alexandre, vendo tudo. Tive que desaparecer.
3: Eu vendo tudo.
1: Coisa linda isso, cara. Nunca com o cara, né? Sempre com o amigo do cara.
2: Não.
1: Cachorro! Cachorro! Ô, seu João, cachorro! Cachorro é flagrado pilotando jet ski.
0: Parece jet ski. Inteligência artificial, mas não é, tá? Em Fort Lauderdale, viralizaram imagens de um cachorro pilotando um jet ski.
1: Ah, que coisa maravilhosa, cara.
0: Ah, que a BBC, cara, ela foi investigar justamente pra ver e descobriu que, na verdade, o homem que tá ali no hoverboard, que é aqueles movidos a jato, que dá a impressão...
2: Aprendendo inglês com o Fetter.
0: Que dá a impressão que tu voa sobre a água.
1: Tô aplicando uma aula particular nele, porra.
2: É, eu imaginei. Tá? Melhorou muito a pronúncia do rapaz.
0: Que aquele jato sobre a água, ele te dá a impressão de planar, de voar. Ele tem um controle remoto do jet ski. Porque aquele ali, ele fica acoplado ao hoverboard e aí o jet ski vai indo atrás.
1: É o jet ski que dá a pressão na mangueira para entrar para ser o jato do troço, entendeu?
0: Então, o homem que estava planando, é ele quem tá pilotando o jet ski, porque ele não tinha uma dupla ali e o cachorro dele, como é um cachorro comportado, ficou sentadinho no jet ski ali. As imagens viralizaram lá em Fort Lauderdale.
1: Muito legal.
2: Coisa linda.
3: Viralizaram porque encontraram o cigarro e a cerveja do cachorro.
0: Não. Porque acharam que era fake.
1: Se tem uma patrulha náutica ali, já dá problema. Não, não dá pra fazer isso aí, né?
0: Mas e se for a patrulha canina?
2: O cachorro não tá habilitado,
1: aí a patrulha canina é nossa.
3: O Chase.
1: Sim, não tá habilitado, cão.
2: O cachorro não tem, é que nem o Rafinha, não tem carteira de motorista.
3: Cara, como é que tu fala isso de mim, porra? Tu sabe se eu tenho ou não carteira de motorista? Eu não tenho de moto. Eu ando de moto.
2: A Rainha Elizabeth morreu, não sei se falaram. Eu não sei se falaram que quando a Rainha Elizabeth morresse, todo mundo que tinha aquela carteira dela também perdia.
3: Ah, então os ferramos. Eu, Fetter, mais os dois.
2: Mais ou menos por aí.
1: Não, cara, eu tenho carteira, cara. Desculpa.
3: Se na época nós não tínhamos, agora nós temos.
1: Inclusive, utilizei minha carteira digital para votar.
3: Eu também. Mesmo com o asterisco que eu tenho nela ali, mas eu...
1: Asterisco do quê?
2: Vocês não têm carteira.
3: Não, da pontuação. Tem uma pontuação ali.
1: Tem pontuação?
3: Uhum.
1: Puta, eu tô zeradinho.
3: Tem três multas só.
1: Zeradinho, coisa boa isso. O cara tá zeradinho.

0: resto da vida nas nossas plataformas digitais. Bota uma pra nós aí então, Porazinho.
1: É, deu ruim na minha terapia, diz aqui o nosso ouvinte.
0: Opa,
1: opa. Falando nisso, quero mandar um beijo pra minha terapeuta, que é a nossa, Rafinha, a André, que hoje eu voltei.
0: Tu voltou?
1: Opa, peraí.
0: Informação. Voltou pra terapia, Porã?
1: Voltei, é importante a manutenção.
0: Porã, a última vez que tu fez terapia,
1: Porã. Não, já faz muito tempo.
0: Pois exatamente.
2: Sim, quando eu Porã tinha amante. Você
0: separou, Porã. Fez terapia, separou.
2: O que que houve? A gente é amante, e aí a terapia nos ajudou a separar.
3: Não faz terapia só quem tem amante.
1: Exatamente, faço terapia pra manter minha saúde mental.
2: Eu falei isso, eu falei que Porã tinha amante.
0: Tá bom, desculpa, Porazinho. Brinquei e fui irresponsável, desculpa.
1: É verdade, Alexandre, mas é que a gente precisa manter esse futebol moleque no programa.
0: Precisa.
3: A gente não sabe se o Porã tem amante.
1: Não, eu não tenho.
0: Não, ele não tem.
3: Cara. Não, a gente não sabe.
0: Não, a gente sabe. Ele tá dizendo, tu não acredita
3: nisso. Agora ele falou. Agora
1: eu não tenho.
0: Agora,
1: posso provar.
3: Agora a gente sabe.
0: Não tem como provar, né, Porã?
1: Eu posso provar. Olha aqui. Deu ruim na minha terapia. Preciso contar uma coisa que aconteceu na terapia que, sinceramente, eu não sei se é evolução emocional ou se eu só me compliquei mais. Eu saí de um relacionamento tóxico em que o cidadão fazia piada com os meus gostos e também críticas constantes a tudo relacionado ao meu passado e à minha cultura. Então minha terapeuta pediu para eu listar 5 coisas que eu considero indispensáveis em um homem. E aí eu listei: ter cerca de 1,90m, gostar de cachorro, ser inteligente, ter humor e rir fácil, gosto musical parecido com o meu. Até aí tudo certo. O problema é que eu tava ouvindo o PB e percebi que, sem querer, eu descrevi o Rafael Gomes.
3: Não sei o gosto musical dela.
1: E agora, pessoal, a terapia tá funcionando ou eu preciso trocar minha terapeuta? Abraços pretinhos aqui da Alemanha.
0: Ah, tá na Alemanha, não. Na Alemanha é longe, né, Gomes?
3: Ah, mas o Oktoberfest, né? Esse é um baita mesmo na Alemanha.
0: Alemanha é longe.
1: Baita mesmo em Blumenau também, né? O Oktoberfest tá começando essa semana em Blumenau. Na sexta-feira estarei por lá.
0: Atenção, Blumenau! O Pretinho Básico não estará na Oktoberfest este ano.
1: Ah, mas todo um braço mundo só ouve do pretinho, você, né? Todo mundo tá ouvindo o PB lá no Oktober.
0: Isso é verdade. É?
1: Então abraço, quero convocar a galera pra chegar na casa da NSC na Oktober, que vai estar muito legal.
0: Adams, bota uma pra nós então, bonito.
4: 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Aqui é o Jorge de Floripa. Tenho 22 anos e queria compartilhar um pouco sobre como o Pretinho Básico mudou a forma como eu ouço música.
2: Olha que bom.
4: Comecei a acompanhar o programa há cerca de 2 anos, bem na época das listas de músicas. E foi justamente por meio delas que conheci muitas músicas dos anos 80 e 90, que eu provavelmente não ia conhecer de outra forma, diz ele aqui. Eu gostava muito dos programas de listas, principalmente pelos comentários de vocês. Os gritos enfáticos do Rafinha... As explicações do Lelê e do Fetter. E do Fetter sobre as músicas. Tudo isso tornava o programa muito mais interessante. Lembro especialmente de uma lista feita pelo Rafinha, em que a música número 1 era Stairway to Heaven, do Led Zeppelin.
0: Sim, ele queria cantar essa no karaoke.
2: Não, vou cantar, tô treinando desde essa época.
0: Na balada do
2: Pretinho. Desde essa época.
4: Eu nunca tinha ouvido aquela música antes.
2: Porra!
4: E quando conheci foi fantástico. É verdade, a primeira vez que a gente ouve Stairway to Heaven.
2: É do caralho, vai. Uma das grandes.
0: É verdade.
4: Também conheci, eu passei a valorizar ainda mais músicas como Roxanne.
2: Ah, do The Police.
4: Exatamente, e November Rain, do Guns N' Roses. Por isso, queria deixar um pedido. Falem mais sobre música. Eu sei que as listas talvez não sejam algo de você, que você tenha vontade de fazer
0: não,
4: novamente.
0: Não, ao contrário, temos sim.
4: Mas acredito que existe gente que, assim como eu, acabou descobrindo artistas e músicas incríveis através do PB. E pra finalizar, também lembro de um dia que teve uma lista sobre o Summer Electro Hits.
0: Bah,
4: ou algo parecido.
0: Isso foi bom.
4: E só o Adams sabia a lista. Eu acho que eu não tava nesse programa,
2: eu tava ouvindo.
4: E eu tava ouvindo esse programa. Enfim, obrigado por isso e manda um abraço pra Tigrada de Floripa. Quem manda é o Jorge.
2: Que idade será que tem o Jorge?
4: 22 anos.
2: Ah, tá. É, novinha, aí, pra não cara, conhecer tanto
0: exatamente,
2: assim, né?
0: Exatamente, por isso que a gente tem esse papel aqui, quando a gente mostra listas e tal, tem uma galera novinha que não sabe o que rolou de música lá nos anos 70, né, nos anos 60.
4: Pô, esses dias você tava falando de música anos 90, tu viu que o New Radicals vai lançar um disco novo como continuação do primeiro disco?
0: É mesmo?
1: Mas não precisa.
0: Não precisa.
1: É porque tá legal.
4: É uma banda...
2: Cara, cria uma expectativa e a outra, né?
0: Mexe, vamos acreditar, entendeu? Que as pessoas queiram trabalhar e evoluir, né, cara? É do jogo e a gente tá aqui pra, afinal de contas, mostrar o trabalho desses caras, né?
4: Verdade.
5: Mas a galera erra, né?
0: Ah, erra. Mas daí, cara...
2: Ah, tu só erra tentando, né?

0: Exatamente, Rafinha.
1: Porque se tu ficar parado e não fizer nada, tu não vai saber se foi bom. Mas
0: Rafael! Rafael de Porto Alegre manda pra gente aqui. Fala, pretinhos! Aqui é o Rafael Leno de Porto Alegre. Como estão vocês?
1: Ótimo. Estamos
0: muito bem, Rafael. Obrigado. Queria tirar uma dúvida sobre a programação da Atlântida. Não sei se estou ficando louco, mas eu lembro que sempre antes de começar os programas, sempre tocava um solo de guitarra muito legal, que é a cara da rádio. Qual é a história desse solo? Por que que ele parou de tocar antes das atrações? Aí eu mesmo criei a teoria de que ele só aparece na programação da Atlântida na época do planeta. Mas não tenho certeza se é verdade. Manda aí um Loucuragem Pirocada.
1: Loucuragem Pirocada! Lembrando que as crianças amam o mestre.
0: O que o Rafael tá querendo falar aqui pra nós é exatamente isso aqui, ó.
2: Ah. Atlântida.
1: Atração confirmada.
0: Aqui na Atlântida, Rafael, nós temos, como nós somos uma rede de várias emissoras, nós temos um break comercial. Ele é um break comercial feito agora no Pretinho, por exemplo. Daqui a pouco, quando for o break comercial. Porto Alegre tem o seu break comercial, Florianópolis tem o seu break comercial, Joinville tem o seu próprio break comercial, Passo Fundo tem lá o seu próprio break comercial.
3: Santa Maria.
0: Caxias, Santa Maria, Pelotas, toda a Criciúma, toda a rede Atlântida tem o seu break comercial local.
3: Chapecó.
0: Depois, isso aí, obrigado, Sandrinho. Depois que acaba o break comercial, todas as emissoras têm que se reunir ao mesmo tempo, no mesmo momento, para voltar com o produto, né, com o programa, ao mesmo tempo, para todas as emissoras. E é por isso que nós temos aqui uma vinheta chamada Link, que é quando todas as emissoras se linkam novamente. E esta vinheta, ela é exatamente esta aqui.
2: Atlântida, Atlântida, Atlântida.
0: Que nós usamos de abril a outubro, mais ou menos, né?
1: É.
0: E aí de novembro a março, aí sim a gente utiliza essa aqui.
3: Tá quase na hora de trocar, então.
0: Quase na hora de trocar, Atlântida, que é Atlântida, Planeta Atlântida, né? Tu consegue cantar o Planeta Atlântida nesse riff aqui, ó.
1: Planeta Atlântida.
0: É isso, mas o Rafael então matou a charada. Ele tá ligado no que a gente faz aqui na Atlântida. É isso aí, Rafael.
3: Outra pergunta então.
0: Qual?
3: De quem é esse riff de guitarra?
0: Esse riff de guitarra,
3: quem é que fez?
0: A princípio, o original é da banda Armadilha, do meu amigo, querido parceiro Juliano Courtois. Mas ao longo do tempo, as coisas foram sendo feitas e refeitas e revisitadas e tudo mais. Tanto que a própria trilha do planeta, ela tem, sei lá, 20 e poucas versões.
3: E a voz do Atlântida, do Link, tu sabe de quem é?
0: Essa voz deve ser, cara, deve ser, eu não tenho certeza, mas deve ser de um cara chamado Bernardo Hansen, que era um locutor que nós tínhamos aqui na rádio lá nos anos 90, que tinha um vozeirão maravilhoso, e muito provavelmente essa voz seja dele.
1: Que legal.
0: Bernardo Hansen.
1: Uma jovem senhora de quase 50 anos, né?
0: Atlântida? É. Exatamente, uma jovem senhora de quase 50 anos.
4: Eu tá malhadinha, tá bem, bem malhadinha.
0: Bem, fotinha, né? Tá com tudo em cima.
4: Oh, porra, tá com corpão.
0: Uhum. É. Bota uma pra nós aí, Rafinha.
1: Piada, só tem duas piadas. Hoje é segunda.
0: Bota
1: ali.
0: Aí, bota aí, não dá nada.
3: Que
0: hoje
3: que
0: vamos dar risada.
3: Papel, cara?
1: Que eu sequei aqui.
3: O que tu derrubou?
1: Certo dia.
0: Água, né?
1: Água. Jamais derrubaria cerveja.
3: Eita!
1: Cerveja jamais.
5: Aí o Wi-Fi, hein?
1: Até porque eu tomei
5: que
1: remédio.
5: Minha ganete,
1: hoje.
5: Ele não cai.
1: Se eu tomei remédio hoje. Posso ir? É que tu fica me olhando teu... com essa cara de espanto.
0: Não,
1: certo
0: no teu
1: dia,
0: tempo, todo de boa.
1: Adivinha quem?
0: Quem?
1: Mestre! Foi acusado, essa piada tá desde semana passada, injustamente de assédio sexual, Adams.
3: Aí é bucha.
1: Então contratou uma advogada pra que pudesse defender. Lhe defender. No dia do julgamento.
0: Lhe defender.
1: No dia do julgamento, vendo a situação do mestre ficar cada vez mais difícil, a advogada fala pra ele: mestre, fica tranquilo que eu tenho uma estratégia. Então pediu a palavra, pediu para o mestre levantar, baixou a calça e a cueca dele, pegou nas bolas e começou a falar. Tá vendo isso aqui? Isso aqui é uma coisa inofensiva. Flácida. Vocês acham que isso aqui teria feito alguma coisa? Sério mesmo, olha pra isso aqui. Vocês acham que isso aqui tem rigidez suficiente pra fazer alguma coisa? Nisso o mestre dá um toque no ombro da advogada e fala no ouvido: que linda gafanhotinha. Advogado mestre, se você não soltar e parar de chacoalhar, nós vamos perder a causa.

0: Piada.
1: É que essa piada
0: aí. O Neto já contou.
1: Quando ele começou, eu comecei a ouvir na voz do nego velho.
0: Exato, aí, né?
2: E, olha, minha querida.
0: Mais ou menos a mesma dinâmica.
2: Ai, paizinho.
0: Ai, caralho.
2: E aí, Ivan? E tu, Ivan?
3: Ué,
2: como é que tu tá, Ivan? Quero saber como é que tu tá, Ivan.
3: Sinceramente?
2: Não.
3: Então tá. Vou contar então uma piada. Vou contar uma piadinha de política.
2: Com a camiseta da Inglaterra, hein, Ivan?
3: Que camiseta.
2: Quem é que te deu essa camiseta aí?
3: O Leandro
2: te deu?
3: O pessoal da Liverpool me deu.
2: Legal.
4: É bonito.
2: É do Liverpool, né? Do time Liverpool.
3: Não,
2: é
0: do time. Não, a marca é Liverpool.
5: Arroba use Liverpool.
2: Ah, entendi. Tá, aí, não é do Liverpool. É tá, entendi.
3: É os Beatles.
2: Ah, claro que são de Liverpool.
3: Isso.
2: E a camiseta 10 do McCartney.
3: Ídolo.
5: Eu pensei que era
2: tudo.
5: 4 magrão da CB ali.
3: Eu achei pelos bigodes, achei que eram os guris.
2: Ah, agora eu entendi tudo.
3: Vou contar uma piada de política.
2: De quê?
3: De política.
2: Não, de política não.
3: Não, essa é tranquila.
2: Não pode.
3: Mas já
2: essa é tranquila?
3: É tranquila.
2: Não passou.
3: Não?
2: Não.
3: Poxa, mas é tranquila. Não pode mesmo, é tranquila.
2: Ela derrubou o material. Vamos fazer o seguinte. Tua cabeça é teu mestre.
3: Então confirme.
0: Mestre!
3: Confirme.
2: E vou dizer mais.
3: Quê?
2: Foda-se.
0: Ai, brabo.
3: Já diria o nosso amigo Paulinho.
0: Mas caiu, cai todo mundo.
3: Não, é tranquilo. O homem tava no interior fazendo campanha pra prefeito.
2: Tá.
3: Tava no interior, tá bom, tá. Tava no interior lá
2: e então, 2 anos distante.
3: Isso, tem um discurso. E se eu for eleito, nós vamos ter água, pessoal. Se eu for eleito, vamos asfaltar a rua. Nisso, um homem que tá na plateia, 40 graus no lombo, começou a passar mal, Rodrigo. E caiu e começou a estribuchar no chão e a babar toda a língua. Ficou todo errado. E aí o candidato pra se aparecer falou: Isso aí é o espírito do mal que baixou nele. Isso é espírito do mal. Alguém me arruma uma cruz. Aí trouxeram uma cruz de ferro, grandona, bonita. E ele levantou a cruz e começou olhando pro cara no chão. Sai dele, espírito do mal, que esse corpo não te pertence. Todo mundo, sai dele, espírito do mal, esse corpo não te pertence. E ele levantou a mais empolgado. E a porra da cruz de ferro pegou num fio de luz desencapado e deu na pontinha da cruz. O Rafazinho, 240 kW no lombo de choque. O candidato não gritava mais, ele falava baixinho: volta pra ele! Volta pra ele!
0: Volta pra ele!
3: Volta!
0: Por favor, volta pra ele! Ai,
3: que queria mandar um abraço pro Paulinho Micharia, que eu ouvi num CDzinho que eu tinha dele.
2: Boa, boa.
3: Que é antigo, comprei no camelô, 2 pilas.
2: Essa aqui é sobre o Rafinha, Porazinho.
4: Opa!
2: Rafinha!
0: Peraí, só um pouquinho. Por que te chamou o Porã? Vocês vão se unir
4: pra prestar atenção. Pra eu prestar atenção. Não, sou isso.
2: Não, é só um.
4: Não é uma.
0: É que o Porã tava no telefone, tu tem razão.
2: Um gatilho de chamada de atenção. Só não tem nenhum. Não, não, tem, não, não é nenhum. É,
4: só pra eu voltar.
2: Não depõe contra ti o e-mail. É sobre ti. É sobre a tua pessoa. Para o Féter ler. Olá, pretinhos, me chamo Wagner, de Porto Alegre.
4: Alô, Wagner.
2: Ouvinte desde os primórdios. Porém, é a primeira vez que escrevo um e-mail. Aliás, o que deve ter de gente na nossa audiência que nos escuta desde sempre e nunca mandou um e-mail, né, cara?
5: Deve ser a maioria.
2: E deve ser, óbvio, a imensa
3: baita
2: maioria.
3: Desafio.
2: Baita
3: hoje,
2: desafio.
3: Você mande um e-mail pra gente.
2: Você que nunca mandou um e-mail pro pretinho, mande o seu primeiro e-mail pra gente.
0: Mande presentes.
2: Então ele diz aqui, ó: o Rafinha não era um mangolão. Ele se tornou um mangolão.
0: A vida, né?
2: Ouvindo hoje pela manhã um programa de 2017, onde o mesmo se encontrava na bancada e comentava assuntos sérios, sem ficar de risadinha. E quando o Féter falou de Júlio First,
3: livre da chinelagem,
2: ele não interrompia com a frase livre da chinelagem, o que deve estar fazendo agora. Já fez.
0: Uma homenagem ao Júlio First.
2: Ele falava de filmes, de séries, de atores e, pasmem, ele não falava do Denzel Washington.
4: É verdade.
2: Eu acredito que naquele tempo ele tinha vergonha de ser mangolão.
0: Nunca tive vergonha de
2: ser mangolão. Mas aqui eu abriria uma tese.
4: Ele foi soltando.
2: Aqui eu viria com uma tese maravilhosa, mas não vou. Só que agora já tomou conta do Féter, que também naquele tempo, aparentemente, era mais feliz. E não estava. E não estava de saco tão cheio como está hoje.
4: Não, e aqui um parêntese. uma relação, por exemplo, 2017, 10 anos de pretinho, 10 anos é muita

0: felicidade. Porra. Agora, 20 anos, começa a ter um peso.
1: É verdade, Porã. Né? É verdade.
2: Quer sair, Porã?
1: Não, não, não é sobre ele.
0: Quando eu sair, eu só saio com o Alexandre. Se o Alexandre sair, eu saio.
1: Brincadeiras à parte, gosto muito de todos os integrantes e sou o público do Ivan.
3: Oh, aí, muito obrigado, aí, beijo no coração, Ivan. Que viu muito tempo na tela.
1: Valeu aí, meio, é, né? O Wagner, baita e meio, cara. É o cara que nos escuta há tanto tempo. Há 10 anos. Legal. Não, ele disse que é desde os primórdios, hoje ele estava ouvindo um programa de 10 anos atrás. 9 anos atrás.
3: Eu lembro quando o Rafinha entrou no Pretinho Básico.
4: Se sou eu que faço essa pergunta, sou mangolão, né? Eu entendi o e-mail.
3: Eu, por muitos anos, eu achava que era mudo no programa. Aí depois eu... Não. Eu te ouvia na época. Aí...
0: Eu sei como é que é.
1: 12 minutos para as 2 da tarde. Bota mais uma aí rapidão, Borazinho.
0: Eu tenho mais uma aqui rapidinho,
4: meu. Esse e-mail bom aí.
0: Tem um e-mail aqui da nossa audiência.
1: Vamos
0: deixa,
1: ver,
0: deixa eu catar rapidinho aqui, alemão. Alô, alemão.
1: Alô, Porazinho.
0: Fala, pretinhos. Beleza, me chamo Ellen, sou do Rio Grande do Sul. Queria jogar uma pergunta pra bancada. O que fazer numa caminhada de 11 anos quando ela chega ao fim, mas o amor e os planos continuam vivos dentro de ti?
3: Uma água.
0: Nossa história começou, éramos bem novos. Sempre estivemos juntos e começamos com bem pouco. Criamos uma história, tínhamos o sonho de sair da nossa cidade natal para morar fora da RS, em um lugar que fizesse sempre calor e ter a nossa menininha. Hoje estamos separados. Eu quero que ele seja muito feliz na vida, mas a verdade é que o meu coração continua aqui. Eu ainda o amo demais e se ele quiser voltar para a gente viver tudo que sonhou, eu estou pronta para recomeçar. E aí, pretinhos, como lidar com o fim de uma história? Vale a pena deixar a portinha aberta ou o jeito é aceitar e seguir em frente?
3: Facilita. Se abrir a portinha, facilita o retorno, porra. Sempre facilita.
0: Ai, ai, ai, cara. É. Eu não sei. Quer opinar, Alexandre?
1: Não sei,
0: vamos,
1: cara,
0: deixar pro Rafinha, né?
1: É que cara, de novo, né?
0: Não há dados suficientes para...
1: Não, e além disso, cara, quem tá nos seus próprios sapatos sabe a decisão a tomar. Eu não tô nos sapatos dela, né, cara?
4: E isso não é sobre sapatos, né, Alexandre?
1: Não é sobre sapatos.
4: É bom tu terminar a frase assim, entendeu?
1: Não é sobre sapatos, Rafinha. Bora, tu vê.
0: Complicado.
4: Nem palmilhas.
0: Eu acho que quando termina, tem que terminar, cara. Eu acho que se terminou,
1: mas e se
0: terminou?
1: Existe amor ainda, Porã?
0: Mas existe amor por uma das partes, talvez a outra parte não tenha mais amor.
1: É aqueles dados que nos faltam.
0: E aí
3: sempre
0: tu vai
3: amor
0: ficar
3: não, aqueles dados que esperando. Mas não existe amor em SP.
0: Vai ficar esperando eternamente uma pessoa te querer pra tu viver a tua vida? Não, né?
1: Não, aí não.
0: Óbvio que não.
1: Aí não, e o tempo
4: ninguém
1: passa.
4: Ninguém é responsável pela felicidade,
1: né, Porã?
4: O tempo
1: que passou, tu não tem de volta.
2: E às vezes o tempo que passou é suficiente pra uma relação dar certo e a partir dali não tem mais relação.
1: É isso, cara.
2: Sabe? Tu não precisa terminar brigando sempre. Às vezes os dois podem se olhar e dizer,
0: podemos adiar o fim, né?
1: Podemos ficar com tudo aquilo que foi lindo, guardar numa caixinha, num porta-joias, deixar aquilo lá. Quando a gente quiser, a gente vai lá, abre, vê umas memórias de volta e tal, fecha.
0: Aí é ruim.
1: Porque o que tu viveu é teu, mas aquilo é teu, te pertence, Porã.
0: É verdade.
1: Só que hoje não existe mais, cara. E essa aí é triste. Sim, é triste, mas a vida é assim, né? Um dia tu brincou com teu pai quando tu era pequeno, logo em seguida teu pai não tava mais ali.
0: É verdade.
1: Mas daí, um dia tu amou uma pessoa e tiveram uma vida maravilhosa, viveram coisas espetaculares. E uns dias depois,
0: acabou.
1: Essa pessoa tava com outro.
0: Puxa, agora tu pegou pesado.
1: Mas é a vida, Porã.
3: Alejandro tá certo.
1: É a vida, cara.
3: Tu tá com a pessoa, curtindo, vivendo. Aí depois ela vai embora, toma drink com o outro e tu fica ali.
1: Se tu fica
3: sentado ali olhando.
1: Ou tu vai embora, toma drink com outra e ela fica ali sofrendo.
3: E tu vê ela fazendo um show pra outra.
4: Não te dá mais aula.
0: Como é que é ver ela fazendo um show?
3: É isso, entendeu?
1: Show de intervalo, já voltamos pro Pretinho.
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1: Atlântida, Atlântida, Atlântida. Porra, acho que me deu déjà vu, hein? Esse programa eu já ouvi, irmão. Você é déjà vu, hein?
2: Estamos de volta com Pretinho Básico.
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8: 2 minutos para as 2 da tarde. Hoje é um dia de sol, pelo menos aqui na Grande Porto Alegre. Como é que tá o tempo em Floripa, por exemplo?
9: Tá, Santa fechado, Catarina.
8: Fechado,
9: fechado,
8: é?
9: Fechado, fechado.
8: Puxa vida, eu tava vendo a meteorologia, a previsão, né? Dos próximos dias de novembro. Novembro vai ser tipo assim: temos 25
9: novembro,
8: de
9: outubro, outubro, outubro, outubro,
8: perdão.
9: Outubro.
8: Nós temos, eu vou chegar em novembro, nós temos 25 dias de outubro ainda pela frente, vai ter mais uns 4 ou 5 dias de sol em outubro. E aí, em novembro, se tiver 3, 4 dias de sol, nós vamos estar felizes. Porque a chuva vai pegar e vai pegar direto.
9: Então, aqui em setembro, outubro, setembro foi todo chuvoso.
10: Quando a chuva passar.
9: Uns 2, 3 dias de sol e a semana aqui olhando o celular é chuva o dia, todos os dias.
10: Quando tem
8: que loucura,
10: abre.
8: Que loucura.
9: Loucura.
8: Vamos dar-lhe aqui. Tu gosta de Ivete Sangalo, Sandrinho?
10: Eu sou seu irmão.
8: Gosta dessa música,
10: eu
8: quando a chuva
10: seu,
8: passar?
10: Enfim. Dá uma coceirinha.
8: Tô falando contigo!
10: Ele tá focadinho.
8: É em chora! Mim.
10: É, quando ele canta Ivete, ele entra num transe. Presta atenção, sempre que ele cantar Ivete.
8: Desculpa, Alexandre,
10: é porque
8: não tava,
10: ele
8: tava em transe.
10: Não tava
8: é, tá bem. 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Vamos abrir a votação para craque do episódio. Pode sair votando, Rafael Gomes.
11: Eu voto no Ivan.
8: Ivan.
11: Eu voto
10: muito
11: no Ivan.
10: Obrigado.
11: Ele falando sobre a felicidade do pai dele.
8: Tá certo. E tu vota em quem, Ivan?
10: Meu pai lá em cima tá feliz. Põe aqui embaixo, me ligou triste, gente. Olha só.
8: Pode votar, Ivan.
10: Vou votar certo, peraí.
8: Vota certo, Ivan.
10: Não quero errar. Eu vou votar em ti.
8: Errou!
10: Não, vou votar em ti.
8: Por que tu vai votar em mim, Ivan?
10: Vou votar em ti, a condição do programa, brilhantemente.
8: É mesmo, Ivan?
10: Duas horas deu.
8: Então tá, não fala mais, 2 horas tá. Tu vota em quem, Adams?
10: Voto no Ivan.
8: No Ivan, 2 votos para o Ivan. Rafinha.
12: Pensando. É, tá pensando. Qual é o cartão que tu faz?
8: Vermelho. Não vai votar e nem vai receber voto. Olha que loucura.
12: É, hoje eu não ia ganhar.
8: Vota em quem, Porazinho?
9: Eu poderia votar
8: pode sair,
9: em ti,
8: por favor, pode sair, por favor, pode sair. Pode sair.
12: Hoje eu não ia ganhar mesmo.
8: Pode sair. Isso, pode sair. Poderia, muito obrigado.
10: E nem ficou pelado.
8: Tô obrigado.
9: Poderia entregar meu voto pra ti, Alexandre, mas eu acho que a perspicácia e o talento do Ivan pra fazer um comentário político dentro de uma piada foi muito bom. Foi genial, para não dizer. Então, meu voto vai pro Léo.
8: Muito obrigado, Porazinho, pelo teu voto no Léo. O meu voto também vai no colega Léo Oliveira, na sua personagem Ivan.
10: Muito obrigado.
8: E nós estamos encerrando o Pretinho Básico por aqui nesta segunda-feira, agradecendo demais a sua audiência. Vamos voltar.
10: Capuzinho, cara.
8: Vamos voltar logo mais às 6 da tarde com o Pretinho. Volte com a gente. Um abraço, boa tarde de segunda e tchau.
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18: Tô na área pra gente começar o sábado de músicas com a trilha sonora oficial do seu final de semana aqui nas ondas da Rede Atlântida. Esse é o ATL DJ que começa agora pra tocar muita música direto, uma hora de som sem intervalos comerciais. Eu sou arroba Gusanotto. Participa comigo também no arroba TRDJ Oficial. Eu vou abrir de músicas com versão exclusiva. É uma sonzeira. O grande hit de Prospa com Free Your Mind versus um grande clássico de Daft Punk com One More Time.

0: Sons era de Huguel, David Guetta, French Montana e Aidan Martin com Shine pra gente fechar o primeiro bloco de sons. Também rolou por aqui a versão de Lucas Malvin pra Por Supuesto. Antes disso, remix do Atari DJ, versão exclusiva no bloco da Candy Shop com Rihanna vs Massa Pills. Na sequência, Disco Lines e Tinashe com No Brook Boys. Também tocamos o som de Jazz Fly com Mind, ainda Jennifer Lopes e David Guetta com Save Me Tonight, pra gente fechar o primeiro bloco de músicas.
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0: Tim Deluxe é britânico e teve uma carreira muito ligada à house music. Em 2002, ele ganhou projeção internacional com uma produção que tinha os vocais de Sam Obernick e acabou chegando ao topo da parada dance britânica. A faixa nasceu no circuito de clubs e virou um dos sons mais marcantes daquela fase da house music. A gente está falando de

0: Florida e Kesha com Ride Round. Pra gente fechar mais um bloco de músicas do Ateri DJ Weekend pra todo o sul do Brasil, aqui nas ondas da Rede Atlântida, pra você conferir a nossa playlist na íntegra. Eu te convido pra seguir a gente no arroba ATLDJ Oficial. Você pode também participar com a gente. Quero agradecer a todo mundo que esteve por lá também participando, pedindo som e acompanhando a vibe do Ateri DJ. Eu sou arroba Guzanotto, vou ficando por aqui nessa tarde. Quero agradecer a sua companhia. Pra gente fechar de músicas, eu vou tocar a sonzeira de David Guetta, Third Party, e os vocais de John Martin. John Martin, que se consagrou com os vocais de Don't Worry Child, e agora ele também emprestou a voz para essa sonzeira chamada Human. Um ótimo final de semana para você e um excelente sábado. Até mais.
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2: Olha só a dúvida do Lupe. Então, doutor, a camisinha pode escapar durante a relação sexual? E se ela escapar, existe risco de gravidez? Olha só, Lupe, pode acontecer eventualmente de uma camisinha escapar. E se dentro da camisinha houver sêmen, e esse sêmen, né, o esperma, entrar em contato direto com a vagina, pode haver risco de uma gravidez não desejada. E também, eventualmente, você pode se expor a uma infecção sexualmente transmissível, uma IST. Para ela não escapar, é importante que ela esteja bem ajustada e que ela seja colocada antes de qualquer contato íntimo. E na hora de retirar, é importante que ela seja retirada com o pênis ainda em ereção e que você segure a base do preservativo para evitar que ele escape, que ele escorregue. Se houver uma falha nessa proteção, pode ser necessário pensar em contracepção de emergência, pílula do dia seguinte e, dependendo da situação, até avaliar a necessidade de uma prevenção contra uma IST, uma infecção sexualmente transmissível. 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
3: 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E se ela escapar, existe risco de gravidez? Olha só, Lupe, pode acontecer eventualmente de uma camisinha escapar. E se dentro da camisinha houver sêmen, e esse sêmen, né, o esperma, entrar em contato direto com a vagina, pode haver risco de uma gravidez não desejada. E também, eventualmente, você pode se expor a uma infecção sexualmente transmissível, uma IST. Para ela não escapar, é importante que ela esteja bem ajustada e que ela seja colocada antes de qualquer contato íntimo. E na hora de retirar, é importante que ela seja retirada com o pênis ainda em ereção e que você segure a base do preservativo para evitar que ele escape, que ele escorregue. Se houver uma falha nessa proteção, pode ser necessário pensar em contracepção de emergência, pílula do dia seguinte e, dependendo da situação, até avaliar a necessidade de uma prevenção contra uma IST, uma infecção sexualmente transmissível. 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
5: 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De volta aqui na Atlântida, todo mundo tá ouvindo a Rádio das Nossas Vidas. A gente tá de volta para começar mais uma edição desse programa chamado Tá na Rede. Ele é autoexplicativo, mas para quem tá chegando agora, a gente faz o seguinte, a gente conecta a nossa Rede Atlântida aqui no Rio Grande do Sul, onde tem uma Atlântida, a gente faz uma parada estratégica para trocar uma ideia com os nossos colegas que são comunicadores e também para rechear essa nossa próxima hora de muita música boa. E tudo que a gente vai saber são as informações deste final de semana nos quatro cantos desse nosso estado do Rio Grande do Sul. A nossa primeira parada é em Santa Cruz do Sul, a terra da Oktoberfest. Vamos falar com a Lu Castro, nossa colega de Santa Cruz do Sul. Fala comigo, Lu, seja bem-vinda.
16: Fala, Miki. Aí, galera, tudo certo? Lu Castro por aqui, direto dos estúdios da Atlântida dos Vales, em Santa Cruz do Sul. E eu chego pra contar as duas músicas que mais se destacaram por aqui nos vales essa semana. A primeira é Descobridor dos Sete Mares, do Jota Quest, com Negra Li. Essa eu não podia deixar de falar, porque o Jota Quest é atração confirmada na 41ª Oktoberfest Santa Cruz do Sul. E eles sobem ao palco no dia 24 de outubro e a expectativa por aqui já tá lá em cima. E nós, a galera da Atlântida, vamos estar por lá abrindo esse showzaço. Essa apresentação faz parte da turnê que comemora os 24 anos de estrada da banda. Vai ser daqueles momentos pra guardar na memória. E a segunda é Lose Control, do Ted Swings. Então é isso, galera. Já me segue lá em @lubecastro. Acompanhe o @Atlântida dos Vales. Também segue meu colega @NairoOrlande pra ficar por dentro de tudo que rola por aqui. Um baita final de semana pra vocês, aproveitem bastante e a gente se encontra por aí.

0: Tá na Atlântida, todo mundo tá ouvindo o som do Teddy Swims com Lose Control. Teve ainda Jota Quest com a Negra Lee. O nome da música é Descobridor dos Sete Mares. Essa música que foi feita uma homenagem, né? Uma regravação e homenagem ao Tim Maia num álbum lançado pelo Jota Quest. A gente segue a nossa viagem por aqui. Aliás, muito obrigado a Lu Castro, falou conosco diretamente de Santa Cruz. E claro, a gente vai em frente aqui na nossa edição do Tá Na Rede de hoje. Nossa próxima parada é em Santa Maria, na região central do estado do Rio Grande do Sul. Fabiano Oliveira, chega mais!
1: Sim, diz aí, Mick Silva, tudo certo, numa boa! Tô chegando com os sons em destaque aqui na região central do estado nessa semana, aquelas músicas que não saem da cabeça da galera e por isso, é claro, são bem pedidas aqui na programação da Rádio da Tua Vida. São elas, Olivia Deanne com My I Need e ainda Rael com Elaia, as duas rolando aqui na programação da Atlântida a partir de agora. Aproveito para te convidar a seguir a galera da Atlântida no Instagram, @AtlântidaSM, e também o meu, o @DizAíFabiano. Grande abraço e até o próximo sábado. Tchau, tchau.
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Tá na Atlântida, todo mundo tá ouvindo o som do Rael com Elaiá, fechando mais um bloquinho de músicas aqui no nosso Tá Na Rede. A gente ouviu também Olivia Dean com Man I Need, músicas que o Fabiano Oliveira, nosso colega comunicador da Atlântida de Santa Maria,

0: Na região central do estado do Rio Grande do Sul, trouxe pra gente por aqui juntamente com as informações. A nossa viagem segue, a nossa próxima parada é no litoral norte gaúcho. Tá na rede chegando com a Priscila Fagundes. Fala comigo, Pri.
1: E aí, Mix Silva, um salve também pra galera que tá com a gente agora. Aqui é a Priscila Fagundes, direto da Atlântida Beira-Mar de Tramandaí, no litoral norte gaúcho, pra contar quais foram os sons que mais rolaram por aqui nessa semana. Quem dominou foi o grupo feminino Cutsai com o som Animal, lançado em julho deste ano. A música faz parte da nova era do grupo e traz uma pegada mais pop, ousada e confiante. E quem também tocou por aqui nessa semana foi a Pitt com o som Sobremesa. Primeiro single do novo álbum da cantora, que chega depois de 7 anos sem um disco de música inéditas. Dois sons perfeitos pra gente curtir muito essa tarde de sábado. Eu tô lá no @apriscilafagundes, me segue, segue também o @atlbeiramar, por lá tá sempre rolando conteúdo super bacana com o Kifor Nari, direto aqui do litoral norte gaúcho. É isso então, galera, baita fim de pra todo mundo, beijo, tchau!
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0: Tá na Atlântida, todo mundo tá ouvindo o som da Cat's Eye com Animal. Ainda antes, a gente ouviu uma música nova da Pitty com a música chamada Sobremesa. Ela que desembarca no sul do Brasil ainda em 2026. Fica esperto aí, você que é fã da Pitty. A gente vai trazer mais informações mais próximo da data. Se eu não me engano, é dezembro que ela desembarca aí em Porto Alegre, na nossa capital gaúcha, apresentando, além das clássicas da sua carreira, também o álbum novo, que chama-se Pitty. E essa música que a gente ouviu é uma das músicas novas deste álbum que a gente está falando por aqui. A nossa viagem segue de Tramandaí, no litoral norte gaúcho. A gente vai para nossa Serra Gaúcha. Daniela Fante, chega mais, Dani.
1: Oi, Miki, boa tarde pra ti e pra toda a galera curtindo Atlântida nessa tarde de sábado, feriadão na área, e antes da gente curtir os sons da semana aqui na Serra, preciso avisar a galera que tá rolando o Festival de Cultura e Gastronomia de Gramado, com 15 restaurantes às margens do Lago Joaquina Rita Beer, um baita evento aberto com muita comida boa e, claro, shows, atrações culturais, produtos locais também e entrada gratuita. Um belo passeio pro feriadão da galera aqui na Serra Gaúcha, Festival de Cultura e Gastronomia de Gramado. Agora sim, a gente vai curtir os sons que a galera mais pediu essa semana que passou aqui na Serra Gaúcha: Harry Styles com American Girls e Maneva com Reggae Sua Fé. É um trocadilho, né? Com a palavra reggae, então Reggae Sua Fé. Valeu, Mickey. A galera me segue lá no @ Daniela Fante, segue também @ Atlântida Serra. Bom feriadão pra todo mundo, até semana que vem. Beijo, tchau, fui!
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0: Tá na Atlântida, todo mundo tá ouvindo Maneva com Reggae, Sua Fé, música nova da Maneva, fechando esse bloquinho de músicas que a Daniela Fante trouxe pra gente diretamente da Serra Gaúcha, em Caxias do Sul. Ainda antes a gente ouviu Harry Styles com American Girls. A nossa próxima parada é no Norte Gaúcho. Passo Fundo tem Atlântida, muito bem representada por aqui por Marcos Carvalho.
1: Fala comigo, Miki! Muito boa tarde pra ti, boa tarde, Rio Grande! Todo mundo curtindo o Atlântida neste final de semana, neste feriadão, na real, né? Ah, trabalhando ou descansando, que seja um ótimo feriadão pra você, tamo junto! Deixa na Atlântida que a gente resolve a parte musical por aqui, beleza? A gente começou a estar na rede curtindo o Jota Quest, né? Pois é, eles vão estar em Passo Fundo no dia 4 de dezembro. Vão fazer show por aqui no Encontro de Gigantes. Os ingressos estão à venda em blueticket.com.br. Esse showzaço tem promoção exclusiva da Atlântida e tu aí é nosso convidado, beleza? Bom, dado o recado, tá na hora de dar play em dois sons aqui. O primeiro é de um projeto musical muito interessante de São Paulo, que tá ganhando o Brasil e o mundo, chamado Baraka Palmer. É um projeto essencialmente roqueiro, né? Praticamente traduzindo uma sonoridade mais pesada e distorcida pra essa nova geração, Baraka Palmer com Technology, pode ser? Também pra aí sim misturar

0: as referências, Anitta, música do disco novo dela, música do Equilibrium, Desgraça. Dá play nessas duas aí, Miki. Enquanto isso, eu sigo com a rapaziada pelo Instagram, @marcos.carvalho. Você pode seguir também a gente em @atlantidanortegaúcho. Grande abraço, cuide-se por aí, até mais, valeu!
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0: Tá na Atlântida, todo mundo tá ouvindo a Rádio das Nossas Vidas e o som da Anitta com Desgraça. Teve também por aqui Baraka Palmer com Technology, músicas que o Marcos Carvalho trouxe pra gente diretamente do Norte Gaúcho em Passo Fundo. A gente segue por aqui com Tá na Rede, conectando toda a nossa rede atlântica no sul do Brasil. Próxima parada é no sul do estado. Pelotas, Rio Grande, tem Atlântida, nossa querida Atlântida, Zona Sul. Quem representa por aqui essa região do nosso estado é o Márcio Melo. Fala comigo, Marcinho.
1: Salve, salve, Mix Silva, meu camarada. Eu sou arroba Marcinho Rádio. Márcio Melo, Marcinho aqui da Zona Sul do estado, pra falar sobre aquelas sonzeiras que a galera mais pede aqui na Zona Sul. É isso mesmo. Tô chegando na área para trazer Deutsch com Anxiety e Tamper City com Self Aware. Só sonzeira massa que faz parte aqui da programação da Atlântida pra gente ouvir nessa tarde de sabadão. É isso mesmo. Segue lá, arroba Marcinho Rádio, segue o arroba Atlântida ZS e tamo junto. Sábado que vem eu tô de volta com mais sonzeira, com tudo isso e muito mais. E agora vamos curtir aí Deutsch, Anxiety e Tamper City, Self Aware. Deixando aquele forte abraço e até semana que vem. Valeu, tchau!
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Tá na Atlântida, todo mundo tá ouvindo Temper City com Self-Aware. A gente ouviu antes Deutsch com Anxiety. E as informações que o Márcio Melo trouxe pra gente diretamente da Atlântida Zona Sul. A gente tá chegando ao final de mais uma edição do Tá Na Rede. Todo sábado é assim, a partir das 5 da tarde, a gente conecta a Rede Atlântida aqui no nosso sul do Brasil para trazer as informações mais relevantes deste final de semana e também para rechear essa nossa hora de música boa. Eu quero agradecer antes de mais nada o Márcio Melo, Marcos Carvalho, Daniela Fante, Priscila Fagundes, Fabiano Oliveira e também a Lu Castro, que junto comigo, Mick Silva, fizeram essa edição aqui do Tá Na Rede, fazendo essa conexão da Rede Atlântida no sul do Brasil. Vou deixar as duas últimas de hoje por aqui. Uma delas é da Luísa Sonza, Diferentemente, e a outra é a música nova que tá rolando por aqui, chamada Adela. O nome do som chama-se Nicole Kidman. Desde já, muito obrigado pela sua audiência também. Logo na sequência, vem aí mais uma reprise do Pretinho Básico e a gente se encontra nas redes sociais pelo @omicsilva, O-M-I-K Silva.

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11: Olá, olá, muito bom fim de tarde, amigo e amiga ligados na Atlântida. Estamos chegando às 6 horas e 7 minutos para fazer o Pretinho Básico deste 2 de outubro de 2026. 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Muito bom fim de tarde para ele. A surpresa, a revelação do Pretinho neste mês de que passou de setembro, porque meteu duas na finaleira ali que foram sensacionais. Johnny Vasconcelos!
14: Começou a descrever porque pensando o que tu ia chamar.
11: Não, cara, a cobra caolha e o dois quilos de cagou dois quilos de pão, isso? Aquilo ali foi maravilhoso.
14: É. Cara, tem falar, gente,
11: o cara do jornalismo, o cara do VAR do Grupo RBS, não pode.
14: Mas né? Eu tô aqui pra ser disruptivo, Alexandre.
11: É isso aí, Johnny Vasconcelos. Boa tarde. Não. 99, o aplicativo que te leva a viver o melhor de Porto Alegre. De todos nós aqui, o que mais vai de 99 é o Lelê, Leandro Bortolatti.
15: Tava aqui falando, boa tarde, em primeiro lugar, né?
14: Boa tarde, Leandro.
15: Tava aqui,
14: tarde, Leandro.
15: Inclusive, falando aqui sobre o 99, uma conversa profissional aqui.
11: Boa, né? Lelê.
14: O que, que era que tava falando, Lelê?
15: Eu tava sugerindo pautas para 99 nesse mês de outubro.
11: Muito bom, Lelê, que sigam o teu exemplo, nossos colegas, né, Lelê? Sugiram pautas, que sugiram novos projetos, novos produtos.
14: Eu tenho uma
11: que
14: ideia.
11: Não fiquem só esperando a coisa acontecer.
15: E eu concordo que, eu acredito que vocês vão concordar comigo, porque tem muitos eventos, muitas coisas que o cara faz, que além de ser mais seguro, é mais barato.
11: É óbvio. É óbvio. E mais confortável, mais tranquilo.
14: Não pega blitz.
11: Era isso que eu tava dizendo. Bem certinho. É isso. Pode beber.
15: Um show, por exemplo.
11: Pode até se perder no caminho.
14: Pode beber, né? Porque o motorista é outro.
11: Não pode. Muito bom fim de tarde para a Rafinha Menegazzo.
16: Boa tarde, Alexandre. Eu tenho uma ideia.
11: Qual a ideia?
16: Programa Só Risada Boa.
11: Tá, não. Isso aí tu vai guardando aí.
16: Eu acho que uma hora nós vamos encaixar.
15: Uma hora nós vamos.
16: Hoje a gente pode. Hoje eu tô a fim de me divertir mais que o normal.
15: Então vamos, toca a bala.
11: Eu tô a fim de causar hoje.
15: 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Muito bom fim de tarde aí, Léo Oliveira.
4: Tudo bem, Leandro?
15: Tudo bem?
4: Tudo tranquilo.
15: E aí, Ivan,
4: cara?
15: Tudo bom?
4: Ah, eu tô aí frio, louco de frio.
15: Inverno, cara. Né, cara? Deu uma esfriadinha, né, cara?
4: Mas nós estamos em outubro.
15: Já, pra quem que a gente reclama já? Dia 2 de outubro, primavera, 10 graus. Mas, porra, não tá certo isso.
16: Esse é o problema de todo mundo reclama tudo. Aceita o que tá aí.
4: Muito no cudum.
15: 12 graus hoje à noite. Pois é.
4: Não dá, o cara já vive.
15: Bom fim de tarde, Rafael Gomes.
16: Bom fim de tarde, Alexandre.
15: Produtor do Pretinho Básico.
16: Baita dia hoje.
15: Vamos destrinchar aqui então os destaques deste fim de tarde. Dia bonito, né? Dia bonito.
16: Dia lindo.
15: Dia que amanhece com o sol é outro dia, né, cara?
14: E o pôr do sol batendo ali, ó.
15: Aproveitem.
5: Boa tarde, Alexandre. Eu tive um dia maravilhoso. Eu tive um encontro com pessoas especiais pela manhã.
15: De novo,
5: pessoas
15: Roberto.
5: Inteligentes.
15: Você tem ido muito nesse lugar.
5: Não, é verdade.
14: Onde
5: tivemos
14: que
5: tivemos novos projetos do Caldeira. Eu estava lá no Caldeira hoje da manhã.
15: Tudo a ver contigo, mestre.
5: Ué? Isso é preconceito.
15: Não, eu tô dizendo que tem tudo a ver contigo.
5: Eu sou um cara acima, à frente do tempo.
15: Claro que
5: o
15: sim.
5: O anão que é o merda.
15: Tá certo. Vamos dar ali nos destaques do Pretinho Básico aqui, começando com o Pretinho Básico, que é a Melissa.
17: Te fiz um rock, Melissa.
15: Tomba lata de 3 anos dos tutores William Solange e Luiz da Palhosa, querido.
14: Olha que foto bonita.
15: Melissa linda, hein? Olha
14: cachorro
15: ali.
14: Lindo, cara.
15: Que linda a Melissa. Olha que cheia lindo. De personalidade a Melissa. 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Muito bom fim de tarde aí, Maionese.
18: Tudo bem, Alexandre? Tudo bem? Jari, tudo bem, Leandro, Rafael, também Menegazzo. Ótimo noite a todos,
15: ótimo
18: uma boa
15: noite,
18: sexta-feira.
14: Ótimo noite.
15: Peraí,
14: só um pouquinho.
15: Já vem a noite.
14: Sexta-feira.
18: Sexta-feira pra todo mundo.
15: Daqui a meia hora já tá escurinho.
18: Você me irritou agora.
15: Por quê?
18: Falando de Palhoça, eu odeio o Palhoça maionese de Arroito e Jaguarão. Ele estraga os meus serviços.
15: Não é conheci o
18: concorrente.
15: Palhoça.
18: Tu não conhece o Palhoça?
15: Não conheço.
18: Palhoça maionese de Arroito e Jaguarão, ele...
15: Tu imita ele?
18: Não, ele me imita.
15: Não, tu imita ele, porque dia 8 é antes do 9.
18: Mas eu comecei, ele me roubou as ideias todas.
15: Ah, tá.
18: Vou te apresentar ele um dia. Ele é um
15: tá
18: baixinho assim, ele tem um cavequezinho. Péssima pessoa, mau alimento.
15: É.
18: Não leva na tua casa.
15: Seria então
18: não,
15: Palhoça não maionese, dia 8 em Jaraguão.
18: Não, em...
15: Jaguarão. Ô, maionese.
18: Tô bem.
15: Eu tô vendo. Hoje não tá tão bem.
16: Não, tá exalando o remédio.
15: É. Maionese, eu preciso que sábado que vem, sem ser amanhã, no outro, tu esteja bem. Então, se tu precisar de uma graninha aí pra garantir o teu remédio, a gente te ajuda. Mas a gente precisa que tu esteja bem.
16: Qual é o remédio que toma?
15: No dia 10 de outubro, sem ser neste sábado, no outro, no Fuga Bar em Porto Alegre. Pra quê? Para interpretar canções de Renato Russo.
18: É preciso amar as pessoas como se não houvesse amanhã.
15: Vai ser um momento maravilhoso, todo mundo cantando junto, então, se emocionando, se abraçando.
18: Embora,
15: né?
18: Eu me visto de Renato Russo.
15: Qual é o tom que tu canta?
16: Ah, é?
15: Tá parecendo um sofá. Oi?
14: Como? Qual é o tom que tu canta?
18: Tom? É. Mi em cima de ti.
14: Então vem de ré sem dó.
18: Dia 9 de Aguarão.
15: Nossa ouvinte da... garanta os ingressos no Simpla pra dar com a gente lá, pra estar com a gente lá no dia 10 de outubro.
5: Só que...
15: Dayana Kaffer, fisioterapeuta de Passo Fundo, fazendo 28 anos, especialista na área da oncologia. Parabéns, Dayana.
14: Acho que é Kaffer.
15: Saúde, Kaffer e prosperidade.
18: Não, é oncologia que ele falou.
16: Não, não, é que a Kaffer é o nosso plano de saúde aqui.
15: Sobrenome Dayane Kaffer, porque tem o trema sobre o A. Tá certíssimo, Gomes. Muito obrigado.
5: Ela mandou pro.
15: Como é que tá, doutor Alceu?
5: Tudo 100%.
16: Meu Deus.
5: Deu
16: uma
5: bugada nele.
15: Agora ficou entre meio doutor Alceu e o pedreiro lá do Cris Pereira.
5: Desculpa, Alexandre.
16: Nelson Piquet.
5: Final da semana, né?
15: Vamos dar aqui nos destaques do Pretinho Básico, Rafinha.
16: Oi. O que houve? sol volta a brilhar.
15: Mais ou menos, ó. Não. Vai ter problema.
19: Semana que vem inteira de chuva.
15: Ah, não brinca, Lelê. É. Sério.
16: É verdade.
14: E... aproveita o sol. É por pouco volumes. Tempo.
19: Previsão de altos
16: volumes. Faltou luz?
15: Não é possível.
18: Checar a roupa hoje.
16: Desculpa, fala. O que, que é pra mim?
15: Não, pra ti. Ah, sim, pra ti.
16: Sim, pra mim.
15: Na verdade, não vai ter pra ti. Homem é preso com mais de uma tonelada de maconha.
14: Tonelada, tá? Somando 1.088 tabletes de maconha que estavam na caçamba de um caminhão que estava na rodovia
15: de maconha.
14: Castelo Branco.
15: iPads de maconha.
14: Na SP-280. Não, na SP-280.
16: Castelo Branco fica em Porto Alegre, senão eu e o Peter perderíamos tudo.
14: Não, é que Castelo Branco é um nome bem comum para rodovias em todo o Brasil.
16: Ele gosta de pegar o cara na água sozinho.
14: Sabe, né? Castelo Branco, Bento Gonçalves, Valdaranha.
16: Bento Gonçalves,
14: eu não tô bravo.
16: Dê a informação, Gomes.
14: Na rodovia Castelo Branco, a SP-280.
16: Eu gosto de Arguilê.
14: Na cidade de Itatinga.
18: Ah, graças a Deus, meu irmão.
14: No veículo, no espaço do compartimento, dentro de caixas de papelão,

0: tinha uma tonelada
1: que
0: de
1: maconha. Que carro
0: era? Era um caminhão.
1: Ah, um caminhão. Sim, um carro não poderia, não tem como.
0: É, o carro não carregaria uma tonelada de álcool.
2: Mas é, os gurias mesmo perdem
0: não, não tem como.
1: Né? Que olha pra mim. Na capota do bagageiro.
2: Uma tonelada de abacate no carro.
0: Eram 700.
2: Então,
3: 30 caixas.
2: Bota 700 abacates num carro, bota uma tonelada de
3: 30 caixas de abacate.
4: Prensado?
3: O abacate não, ele não tava maduro.
2: Era tablete.
4: Ah, então é ruim. Oi? É ruim o cara ser preso numa quantidade dessa.
1: É ruim, é ruim. É,
0: essa não tem negociação. Essa tem, é tráfico.
1: Tem. É um risco que tu corre, vai fazer um troço desse.
4: E o trabalhão pra te chavar tudo isso? Pô, uma tonelada, haja mão, né, tio?
0: Aqui, especialista,
2: que... cara. É, tá sabendo
3: legal, ainda pena. Né?
0: Achei
3: pesado. Cara, usa termos achei... assim
2: Não, do Rio de Janeiro,
1: tá
2: né?
1: Tá sabendo ainda legal, ainda pena.
3: Chichavá.
4: Mas é óbvio.
0: É técnico.
1: É, claro, tu trabalha com isso também, cara, né?
4: Só um pouquinho.
1: Repórter policial.
3: Bana muleto. Ah, eu achei que tu vendia drogas.
4: Bana muleto, marofa carioca. Tony, minha galera não ouve Padre Zezinho.
1: Não.
3: Definitivamente. E nem tomou água, né?
1: Não. Vizinho.
2: Marofa carioca é melhor.
1: Vizinho deixa bilhete em carro avisando sobre amante.
0: Todo mundo já passou pela questão seguinte no condomínio.
2: Que otário.
0: Quando o vizinho bota na tua vaga o carro dele ou simplesmente coloca estacionado de uma maneira que atrapalhe a tua entrada e saída.
1: Aham. Uhum.
0: E aí o vizinho escreveu um bilhete no carro que o carro já tinha atrapalhado outras vezes o fato de estar na frente da casa dele. E aí ele escreveu o seguinte bilhete.
1: Ah, na frente da casa.
0: São José, Santa Catarina.
1: Não, é uma garagem coletiva onde cada um tem o seu box.
0: É uma garagem coletiva,
5: No condomínio.
0: No condomínio.
1: Entendi. Tá, então deixou na frente da vaga dele, não da casa.
2: Um vizinho...
3: Vamos começar junto.
2: Um vizinho... Tava estacionando mal e na vaga do amigão aí.
0: Gente, é que eu não sei qual é,
3: O que que tu sabe,
0: qual é? Qual é o estilo de estacionamento? Se era um pombal, se era um estacionamento subterrâneo.
1: Entendi.
2: Entendeu. Não, tudo bem, mas só vamos dar assim, ó, aos
3: começa
2: os personagens.
0: É que eu não vou mudar porque
3: personagem
0: eu vou ler.
3: É o mestre, o Ivan, o Joãozinho, o Sandro.
0: São José de Santa Catarina.
5: Boa tarde.
0: Viralizou um carro que estava estacionado na garagem pública do condomínio, tá?
3: Desculpa, não prestei atenção, eu só perguntei quando.
0: Com
2: o que muda, cara?
0: Bilhete.
2: Muda-se.
0: Abre aspas.
4: Ah, quem é a boca
0: se
4: suja.
0: Tu continuar parando na frente da minha casa,
1: tá.
0: Eu vou contar para a tua esposa da Gabriela, que vem aqui no condomínio toda vez que a tua esposa vai fazer a unha nas quartas. Só que, obviamente...
1: É invenção do cara, óbvio.
0: Só que, obviamente...
1: Não existe Gabriela nenhuma.
0: O bilhete viralizou no grupo do condomínio.
1: Claro, óbvio.
3: Ah, as véias fofoqueiras?
1: Tá, mas... Aí tá liberada a violência.
2: É.
1: Vamos combinar. É. Aí liberou a violência. Liberou, tapão dentro do elevador.
5: Violência de quem? Do que botou o bilhete ou do que recebeu
0: não,
5: o bilhete?
0: Os dois. Ah, se, se é um carro na frente da tua garagem, tu não ia liberar a violência também?
1: Não, eu ia primeiro falar com o cara, tentar entender
0: mas
1: por que
0: ele
1: motivo ele deixou
0: bilhete...
1: a primeira vez.
0: Exatamente, esse bilhete é reincidente.
2: É, apesar que vamos combinar, né? O cara que para na frente de uma garagem já não precisava nem ter conversa.
5: O cara,
2: né,
5: cara? Que tá errado.
2: Porque não,
5: o cara
2: não
5: que
2: pode. Né?
0: É guincho.
1: Não, eu concordo, Lelê, eu concordo.
3: Ah, murchar os pneus do carro.
1: É que nem o cara que usa
0: facão
1: vaga no condomínio, vaga, o morador usa a vaga de visitante.
2: Ah, não, é
1: aí
2: preguiçoso.
1: É pra, não é preguiçoso, é mau caráter.
2: Preguiçoso
1: não,
2: é mau caráter.
1: Não, porque é o seguinte, vamos combinar o seguinte, olha só, eu tenho aqui, hipoteticamente, três vagas para visitantes.
2: Tá.
1: No meu apartamento tem dois boxes, mas eu tenho três carros. O que, que eu vou fazer com o terceiro carro? Ah, vou deixar ali na vaga do visitante, não tem problema nenhum. Afinal de contas, eu posso, eu moro aqui. Só que tem mais outros oito moradores no prédio que também tem três carros.
2: É.
1: E aí, se todo mundo resolver botar o carro na vaga do visitante, virou pardieiro.
2: Não vai dar, né?
5: E o que que tu faz com o teu terceiro carro?
1: Não, eu não tenho três carros. Não é
3: hipoteticamente, né, Diário? Presta atenção.
1: Hipoteticamente. E outra,
3: agora,
1: eu...
3: Três carros é muita coisa.
1: Três, quatro, cinco, seis carros... Eu jamais estacionaria o meu carro na vaga de visitante, porque eu tenho
2: aluga uma garagem.
0: Claro, né?
1: Aluga uma garagem.
0: E eu ver, olha lá, o Fetter da rádio
1: estacionando. Aluga uma garagem.
3: Eu abriria uma revenda.
1: Outra coisa, abrir a porta ao lado de um outro carro. Cara, tem gente grossa que larga a porta e a porta vai lá e faz um vinco na porta do vizinho.
5: Carimba.
1: Carimba, deixa ali um vinco na porta do vizinho.
5: Outra coisa que me irrita profundamente é quando o cara vai estacionar no mercado e tem um carrinho no meio da vaga.
1: Também, porque o cara não foi capaz de pegar o seu carrinho que ele usou.

0: pra comprar suas compras, levar até o carro e botar no lugar de volta.
1: Questão de ordem, questão de ordem.
0: Questão de ordem o quê?
1: Nesse sentido, às vezes, sou culpado. Por quê? Às vezes saio eu e minha filha e eu boto ela na cadeirinha dentro do carro. Como é que eu devolvo o carrinho pro lugar se a criança tá dentro do carro na
2: Antes de tu botar a guria dentro do carro, tu vai com uma mão, larga o carrinho,
1: volta, e as bota compras que o carrinho tá cheio.
0: Então, tá, mas tu tá dentro de um mercado.
1: Dentro de um mercado.
0: Do estacionamento.
2: Deixa
0: de um
2: a porta aberta.
0: Com a chave, do shopping. Com a chave do teu carro no teu bolso.
1: Isso.
0: Ela na cadeirinha.
1: Isso.
0: Tu vai levar um minuto pra levar o carrinho ali e voltar?
1: Ah, mas mesmo assim eu
0: te entendo.
1: Eu não deixo.
0: Te entendo.
1: Várias vezes eu me sinto culpado, mas quando tá só eu e ela, eu não devolvo o carrinho.
0: Eu te entendo.
3: Mas tem que ensinar a dirigir já, que ela te pega.
1: Ela tem dois anos.
3: O que tem? É boa, criança é prematura, sim, já vai.
2: Prematura.
3: Isso, já aprende cedo já.
0: Cara, deixa um gibi no carro e larga o gibi na mão dela, e em um minuto tu vai largar o carrinho e volta.
1: Não, o problema não é ela ficar sozinha, o problema são os outros.
0: Não, cara, mas ninguém perde a visão.
2: Mas que distância é essa do
1: que super tá indo? Às vezes o shopping, a vaga é longe, velho.
3: Que lugar tá ele que tá comendo, que vai ver tua vida? Tem que enfrentar lugar melhor.
1: Às vezes a vaga é longe do shopping.
3: Tudo bem. Não,
4: mas quem é no Stock Center?
3: Isso aí, ó.
0: A maioria dos estacionamentos agora tem lugares que eles dizem, deixe aqui o seu carrinho.
1: Que é na frente da porta.
0: Não, tem uns que estão no meio das vagas agora.
5: 6h22, caixas de crematório são deixadas na beira da estrada e mobilizam a polícia.
1: Londrina, litoral, norte do Paraná, litoral não. Londrina, na PR-445, duas caixas de isopor estavam paradinhas ali durante a tarde. E quem estava passando perto, inclusive com o vidro aberto do carro, sentiu um cheiro muito forte.
0: De quê?
4: Coisas mortas!
1: De coisa vencida, como se fosse um cheiro pesado.
0: Desagradável.
1: Cheiro de morte. Chamaram alguém para recolher. E aí, quando a limpeza foi recolher, estava escrito em cima na caixa, crematório.
2: Mas aí tem que avisar,
1: não podia, né? Recolher. Não. Como tem que avisar? Qual é a manchete da notícia?
2: Mas é que daí tá sujo ainda?
1: Qual é a manchete da notícia?
0: Cara, eram uns corpos que não chegaram no crematório. Só pode ser.
2: Mas
0: isso.
2: Tinha cinzas?
0: Não, se não chegou no crematório, não tem cinza ainda, né, cara? E fede, né? As cinzas não devem ter um cheiro de carne podre.
2: Águas sanitárias, às
1: tem
2: vezes.
1: Tem que avisar, tá escrito na manchete. Aí, chamaram
2: também
1: a polícia militar, a defesa civil e a perícia pra recolher e analisar. E aí descobriram que provavelmente o crematório estava fazendo o deslocamento de
0: corpos.
1: De corpos ou de
3: caiu.
1: Pedaços de corpos.
0: Caiu? Não, como assim pedaços de corpos?
2: Mas não estava vazia, cara.
0: Tu esquarteja os corpos para cremar?
1: Às vezes, as pessoas perdem um braço
3: e
1: precisa cremar o braço.
3: Tu nunca viu?
0: Sério?
3: Não, claro. Não.
0: Não pode ser.
3: Às vezes a pessoa é de moto.
2: Só o braço.
3: Paulada.
0: Sim. E nem com a mãe. A mãe do Ivan, por exemplo, morreu assim.
3: Não, desculpa.
2: Sacanagem.
0: Desculpa, peço perdão, me enganei.
3: Mãe eu tenho, pai eu não tenho.
0: Peço perdão. Não, eu sei. Ela sofreu um acidente.
3: Tá cega, excesso de doce. Rapaz, o 8 dedos foi lá cuidar minha mãe uma noite.
2: Diabetes.
0: Mas ela já era cega quando ela se acidentou de moto?
3: Tava começando, descobrimos ali.
0: Foi por isso.
3: Ela perdeu metade da perna. E apelidamos ela de Roberto Carlos. Ela tá muito bem, cara.
0: A dona Roberto. E cremaram a perna que ela perdeu?
3: Fizemos um churrasquinho com o fogo.
0: Não comemos.
3: Não, pera.
2: Tava indo bem até isso aí.
0: Pegar o gancho aqui.
2: Porra, cara. Só cremar, só dizer que sim, cremamos a perna.
3: Não, mas nós cremamos a perna dela.
2: Parece ela... eu, às vezes.
3: Não, nós. Cara, vocês também são muito ansiosos. Vocês também são muito.
2: Não sou nada.
3: Vocês levam as coisas ao pé da letra. Churrasquinho é uma ideia.
0: Fizemos um churrasquinho.
1: Cremaram a perna dela? Não fizemos um churrasquinho. Não, ninguém... A gente leva um pé da letra.
3: Não, mas nós jogamos no fogo, mas ninguém comeu. Nós cremamos na nossa casa, cara. Caro pra cremar.
0: Claro.
3: Churrasquinho é um monte de falar, que eu sou grosso.
0: Crematório doméstico, assim, tipo.
1: Você é contra a lei.
3: Crematório de churrascaria
0: do Roberto. É contra a lei.
3: Como assim é contra a lei?
0: Peraí, voltando no destaque aqui. Como é que as caixas foram para lá, descobriram?
3: Caiu ou largaram?
1: Provavelmente na perícia ainda está tentando descobrir, porque foi hoje à tarde. Provavelmente caíram abriu, num transporte.
3: Abriu a Fiorino e caiu as portas da Fiorino.
0: É ruim, né?
3: Abre. Mas a culpa do cara é que não cuidou, tem que cuidar
2: não,
3: os mortos.
2: É muito grande.
6: É, mas o troço tem que ser um pouquinho mais organizado, né?
2: É uma falta de respeito.
1: Não pode,
2: né?
1: Cair a caixa do crematório.
6: Não pode.
1: Não, e cair tu não ouviu o barulho.
6: É.
1: Com a caixa do crematório não é uma caixinha.
3: Não. O cara vem ouvindo um som,
2: tá vazio.
0: Mas era uma caixa só?
1: Duas.
0: Então, caiu duas, cara.
1: Então é um puta barulho, Lelê.
0: Tá, mas não, é um caminhão, depois tá com o som alto.
3: Mas é isopor, não faz barulho,
0: não,
3: cara.
0: Não, tu não tem como ver que caiu.
2: Não tem.
3: Não tem
0: barulho, olha barulho.
1: É caixa de isopor? Não, né, Lelê.
6: Mas o carro não pode ser.

0: aberto.
1: Tu falou, né, que era isopor?
2: Não, mas falou que era isopor.
3: Eu não falei que era
4: isopor. Falou que era isopor.
2: Ninguém é louco aqui, tu falou que era isopor.
3: É isopor, vocês têm razão.
4: Meu Deus, ele que leu, depois eu sou o Tantan.
0: Então me xingou que eu perguntei.
4: Não, e aí eu perguntei se tinha coisa ali, mas ele, tu não viu a manchete?
1: Ele se quebrou, que todos os outros cinco prestaram atenção na notícia.
4: Não, daí é isso aí. Eu vou começar a assumir só. Tem razão, eu errei. Acabou a discussão.
3: Sim, mas é.
4: Porque daí ninguém mais folga ninguém, né?
3: É.
2: Não, mas ele errou.
4: Sim. Aí ele falou, ah, tem razão.
2: Tá certo.
4: Aí não tem graça.
2: É nobre, né?
3: Tá, mas é que a graça...
2: Seria muito mais fácil.
4: A graça é ficar folgando.
2: Tá, próximo destaque, 6h27.
0: Pô, mas é as famílias, né, cara?
2: Tinder.
4: Olha, Jô.
3: Ó.
2: Lança opção de encontros em grupo com até 15 pessoas.
3: Ó. O Tinder já lançou há algum tempo o double date, que é desde pra pessoas...
1: Se veio casado, se...
4: Não, eu tô feliz.
0: Não, eu tô feliz. Pelas gerações que podem usufruir disso aí.
1: Tu não tinha o teu tempo isso aí, tinha que imaginar.
3: O Tinder já havia lançado o double date, que era o quê? Duas pessoas que tinham criavam um perfil no Tinder e associavam este perfil pra juntas procurarem uma terceira pessoa ou um outro double date, tá? Isso já existe atualmente no Tinder. Isso já existe. E aí, desde casais até amigos, né? Tipo, ó, vamos procurar uma outra pessoa? Vamos.
5: Pra embaralhar as cartas ali.
3: Exatamente. E casais, principalmente, são os usuários desse caso. Agora, o Tinder tá lançando o Hangouts, que tu pode associar o teu perfil com até 14 pessoas.
5: Ah, legal.
4: É difícil. Muita gente.
1: O cara não arruma 14 pra jogar uma bola de noite?
4: É, exato.
3: Não, pra poder fazer...
4: E goleiro também não. Goleiro tem que contratar.
3: Pra poder fazer uma bagunça.
0: A suruba não precisa de goleiro.
4: É verdade.
3: Tem um monte de gente querendo catar bola.
0: É. Não precisa.
1: Suruba tem que ir de meia.
0: Que menos.
4: As crianças estão ouvindo o programa, Lele.
0: Precisa de goleiro?
3: Os usuários do Tinder estão caindo mês a mês. E eles estão tentando uma nova maneira de atrair os seus...
5: Uma vez fizeram um perfil fake meu no Tinder.
3: Opa, é verdade.
2: É mesmo, Jory?
3: Eu lembro disso. Lembra
2: Antônio, que foi, Jory?
3: Antônio, não era?
5: Não, eu não me lembro, como é que era o nome que tinham botado
3: Jorge
5: ali e tal.
3: Jorge Vasconcelos.
5: Eu sei que, primeiro, uma pessoa aqui da empresa me encontrou e falou, bah, eu vi um perfil teu no Tinder e tal, um fake teu no Tinder
4: legal.
5: E tal.
4: Que legal, a mina sabia disso, né? Até saber que não é fake.
5: Não, porque não
4: tinha... Aliás, que é fake.
5: É porque não tinha o meu nome, né? E na época, o cara que usou minhas fotos...
4: Tá.
5: Ele botava que eu tinha 38 anos, eu não tinha 38 anos, né? Faz tempo já, né? Sim. E aí ela printou ali, né? Printou, gravou a tela, não me lembro. Me mostrou. E aí, tá, beleza, deixei quieto. Pensei, bah, deixa pra lá e tal. Aí nisso deu um tempo, veio outra pessoa me dizer. Que viu o perfil com as minhas fotos e tal, de Novo Hamburgo, era o perfil e tal. Aí eu peguei e mandei um e-mail pro Tinder. Procurei no Google lá, o e-mail, certo, do Tinder, mandei e-mail, olha,
3: quero esses likes pra mim, hein?
5: Peguei a foto, mandei ali, né, o print ali, mandei.
2: Denunciou.
5: E denunciei, falei, pô...
4: Resumidamente.
5: Estão usando minha imagem ali,
2: cara,
5: e tal.
2: Sou eu e tal.
5: O cara tá sendo legal com as pessoas e tal, perguntei assim, né? E aí eles não me responderam.
2: Ah, para que não te responderam.
5: Não responderam.
2: Solenemente cagaram
5: pra ti. Cagaram pra mim. Puxa, absolutamente vida. Nem resposta eu tive.
1: Pô, mas é o que coisa mais triste, né, Tiago?
3: Muito. Tá, até hoje tem alguém pegando gente com a tua
2: foto. Com a tua foto.
3: Problema é escolher as tuas fotos.
4: Vamos ver. Aqui tem um desfecho disso.
5: Problema, né? Não é isso.
1: A tua mulher
4: não vai ter nenhum algo a mais.
5: O desfecho é que ninguém. Não, o desfecho é que eu mandei um e-mail pros caras pra tentar denunciar e fazer alguma coisa. E simplesmente, cara, se alguém quiser pegar a tua foto, fizer um perfil lá e daqui um pouco levar alguém pra algum lugar e fazer alguma coisa ruim e tudo mais, azar o teu.
2: Eu fico pensando sempre nesse momento da revelação. Tipo assim, tá. O cara vai botar a foto do Joe, botou a foto do Lelê. Botou a foto do Lelê, pegou um monte de mina.
4: O mais bonito daqui, não, é não, verdade.
2: Capturou um monte de mina na tarrafa dele lá com a foto do Lelê. Aí vai se encontrar com a primeira. Aí vai chegar e vai ver a primeira. A mulher vai ver que não é o Lelê. Como é que faz nessa hora?
0: Ah, dependendo da vontade, já vai mesmo.
2: Já vai assim mesmo?
3: Claro que não, velho.
1: Mas como é que tu fazia na tua época que as ouvintes ligavam pra vocês?
4: Quem?
1: Foto.
2: Cara, minha época era melhor, porque antes mesmo do rádio, tinha o 138 Teleamigos. E aí tinha salas de bate-papo pro telefone.
1: Entrava quatro, cinco, seis pessoas
2: ao mesmo tempo.
4: Não, mas nas antigas, alô, a ligação...
2: E aí ficava todo mundo assim, alô.
1: Como é que era na papelada?
2: Alô.
1: Alô. Alô.
2: Alô.
1: Alô. Alô. Alô.
4: Alô. Alô. Alô. Alô. Alô.
2: Não, mas era o que tinha. Não, mas quando encaixava era legal.
4: Ah, sim. Mas na época que a gente atendia e todo mundo era solteiro, voz bonita, a mina era muito ruim. Ah, batata.
5: Mas o que mais me pegou na história é assim, é que a lógica, Alexandre, é tu pegar a foto

0: do Lele, chegar no encontro, não ser o Lele e acontecer isso. Agora, será que o cara que pegou a foto, ele queria ter um encontro pra realmente fazer o que se faz no encontro?
1: Ele queria fazer maldade. Ele queria fazer maldade.
0: Ou será que ele pegou a foto
2: ou pra... é um cara conhecido e quer se... Tu já era conhecido nessa época?
0: Eu já trabalhava na rádio aqui.
2: Bom, ou é um cara mais conhecido que tu ainda... E não quer se mostrar ali, não quer correr o risco de ser reconhecido.
1: Era o Eloy Zorzetto.
3: O Porã, sim, o Porã pegou a tua foto.
2: O Eloy Zorzetto, bom exemplo.
1: Claro, sabe? Mais famoso do Rio Grande do Sul.
2: Exato.
4: O Cléo conta, o Zorzetto.
2: Ih, que loucura. Enfim.
4: Pô, mas que legal, parabéns. Eu gostei que o Jory criou um perfil fake, inventou essa história toda pra contar aqui no Pretinho. Parabéns. Pegou o mulherinho.
2: Usando não a própria faria foto.
3: Isso. Não faria
2: até
3: isso.
2: Muito esperto.
3: Não
2: faria. Oh, isso aí, faria. Isso. Olhando pra essa cara dele, ele safado.
3: Ele parece
2: faria
3: um jogador retrô, né?
2: Faria.
4: Não faria. Camisa de futebol, esse cabelo de tabuleiro.
2: Bati faria.
3: Lelê tá lendo o material.
2: Vamos ver, Lelê. Lista. Bota então.
3: Tem lista.
4: Que moletom bonito.
2: Lista.
3: Ah, não
2: lista.
3: É agora.
2: Que
3: não,
2: delícia. Não. Lista do que, Lelê?
5: Boa tarde, pretinhos. Vamos ao assunto que tanto gostamos. Lista.
2: Cabo.
5: Estou enviando a gloriosa lista do Two Hit Wonders,
2: aí, hein?
5: Que olha ficaram aí esquecidos. O critério utilizado é o número de plays dos hits no Spotify. Ah. Espero que curtam. Abraço, Jack Dogville. Nós vamos aqui do décimo para o primeiro, tá?
2: Tudo bem.
3: Como é sempre, né?
5: O décimo começa bem, porque realmente é uma banda que tem dois mega hits, já na minha aqui, opinião.
2: Já vou ligar aqui o telefone pra gente buscar as músicas.
5: Os dois hits são...
4: Tá, tu voltou?
3: Ah, voltou.
4: Ah,
3: ela, vai.
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1: Alô, Arnese?
2: É bonito, hein?
5: Somando mais de 600 milhões de plays.
3: Meu Deus.
5: Sam Sonic com Closing Time e Secret Smile.
3: Ah, eu falei de Secret Smile daquela vez. Você fala, não, que inventaram essa música. É bom? Que baita lista! Agora nós vamos engajar. Bota Secret Smile.
2: Calma, são duas.
3: São duas. Mas aí não vai dar tempo a tudo.
2: Calma.
1: Tá com pressa?
3: Tô. 7 horas de comprar.
4: Calma, bota meia hora. Relaxa. Bota meia hora.
2: Essa música me lembra pop rock.
5: Ah, direto.
2: Bem como essa aqui.
1: A rádio da galera é a rádio que a galera ouve.
3: Essa é mais legal que a primeira.
1: É a rádio da galera.
6: É a pop rock.
3: Seria legal tirar a trilha do Pretinho.
2: Ah, vai dar som também. Aliás, uma é melhor que a outra.
3: Nobody knows
2: as duas são muito boas. Mas nunca mais apareceram, né? Nunca mais fizeram nada.
3: Lançaram um disco novo agora.
2: Mas não,
3: 21 Views.
2: Mas com esse direito autoral aqui, estão bem até hoje.
3: Que show.
1: Quando ele olha pra mim, é mentira.
3: É óbvio que é mentira.
4: Tu me olhou, não sabe?
1: É um cacuete teu,
3: velho. Sorriso secreto, Johnny.
4: Vai, tá som.
2: Bonito.
3: Tua cara de som.
2: Próxima!
5: Nono lugar, com mais de 650 milhões de
3: bastante
5: plays.
3: Coisa, né?
5: Esta aqui, eu confesso que eu não conheço o segundo hit.
2: Vamos ver.
5: Mas a cantora e compositora escocesa Kate Tunstall...
3: Suddenly I See?
5: Ok, essa é fechada. Black Horse and the Cherry Tree.
3: Também não
2: tocou, não tocou no Brasil.
5: Pois é, Suddenly não conheço.
6: I See!
5: Essa sim. Então aqui já temos uma divergência. É o One Hit Wonder no Brasil.
3: É, no Brasil, né? 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
2: 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Essa aqui foi um mega hit.
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2: Essa aqui então é Black Horse.
3: Claro que sim, tocou. Não me liguei o nome da música. Tocou até na 102.
5: Era, tocou, mas não foi.
3: Não.
5: Não lembro.
3: Mas a música, é que o nome eu não tinha pego. É legal.
5: Uma vez, Suddenly I See, uma vez eu... Num passado distante, eu tinha um relacionamento no qual eu fui infiel.
2: Ah, que coisa.
5: Era a música de você. E aí um dia eu entrei no MSN, ela tava bloqueadinha, mas eu vi assim que ela tava ali, a frase dela era Suddenly I See.
2: Suddenly I See.
5: Ah, de repente eu vi.
2: É.
5: Eu achei que era pra mim.
3: Não, era só a falcatrua que ela viu.
2: Que loucura. Próxima
0: delezinha. Uma drink, né?
5: Oitavo, é, mais uma.
3: Yellowstone, total.
5: Aqui eu tô fechadaço.
4: Aí um negócio que eu queria ver, o Jory fazendo essas músicas para tomar um drink. E a seleção dele.
3: Campari.
2: Ô, cara, uma das três aí mais legais.
5: Aí o Jory de chambre e Campari.
3: E o Lulu do bumerangue lá contigo.
4: Aí ele levanta e dá play.

0: Luca primeiro, né?
1: Mas Luca. Nem mas
2: Toninho
1: nem
2: aí,
1: Luca.
2: Toninho aí. Ah, não é?
3: Não é essa mesmo.
0: E a outra é Tom's Dinner.
3: Essa tem mais, essa tem mais.
1: São das mulheres!
0: É uma gracinha esses

0: tá ótimo. Vamos pra segunda agora? I live on the second
1: floor. Ah, essa aí é mais vibe, Jory.
2: Esse é legal.
1: O camparizinho, essa, né, Jory?
3: Cara, também. Vocês já viram no YouTube, tem um cara, não sei de onde ele é, mas ele tem, na sala da casa dele, ele tem uma câmera bem posicionada que pega ali o bar, o som, a estante onde tá o som dele, os vinis e tal, e aí ele chega em casa, dá o play ao vivo no canal dele no YouTube... Bota um disco pra ouvir, deixa a capa em primeiro plano, assim.
1: Isso é isso mesmo. Ele liga um incensinho também.
3: Não,
1: um incensinho
3: eu nunca vi, mas ele vai lá, serve um negocinho no bar.
1: E ele puxa da prateleira, às vezes, só o vinil.
3: Isso, e bota o disco e fica ouvindo ao vivo o disco. Cara, e tem milhões de pessoas ouvindo o disco junto com ele. É impressionante.
1: E ele fica sentadinho numa poltrona?
3: Sentadinho numa poltrona.
4: Cara, pra quem gosta de vozes agradáveis, eu indico, tá, o repertório da Suzane Vega. É muito legal.
3: Mesmo.
4: Eu gosto mesmo.
1: E a Enya? Não?
4: Não, cara, ele é chato.
2: É, ele é legal. O sol no Sunset é uma loucura.
3: Sétimo lugar!
1: O Clerico pra ti, né?
2: Não, Negroni, aqui, Negroni.
3: Mas eu não ouvi, Jorge.
2: Isso aí com um Negroni e um óculos de sol no Sunset é uma loucura.
1: Bah. E leia, Lady!
4: Sétimo lugar, mais de 900 milhões de plays.
3: Puta merda.
4: A banda de hard rock, mas com uma balada.
3: Hard rock.
4: Extreme, com More Than Words. E também Wholehearted.
1: Isso aí tocou tanto que não dá mais.
3: Né? Cara, é verdade, tô contigo, né?
1: Ah, putz. Cabeludo na MTV era um estouro essa música, lembra? É a adolescência do cara, né? Nós ali, eu acho, né? Eu sim.
4: Isso aí, cara, é...
3: Não, isso aqui é 94.
4: É, 93, 94, isso aí.
1: 94, tu cara, tem 14, 15 anos.
3: Eu gastei 94 aqui na Atlântida.
1: Sim, eu tenho 49, não parece?
4: Eles vieram pro Brasil até no Hollywood Rock, 52.
1: Tocaram 6 vezes essa aí, uma versão remix. Essa aí é legalzinha. Olha na live ali o Jory.
3: Não, é possível.
2: Ah, o Pitão é gênio.
3: Muito bom, muito bom.
1: Jory de Chambre.
3: Era isso que a gente precisava.
1: Bom, Jory, tá aí um baita conteúdo contigo. Debatendo assuntos aleatórios, Jory de Chambre. Seja bem-vindo ao meu canal.
4: Jory de Chambre. Vamos lá, então, que a partir do sexto já é mais de bilhão.
3: Vamos, vai.
4: Viu, da pena?
2: Parabéns pro Vitor Duarte.
1: Foi o Léo
3: muito
1: que
3: bom,
1: fez.
3: Muito bom.
2: Foi o Léo?
3: Fui
2: eu que fiz.
3: Parabéns.
2: Por isso que eu tô quietinho.
4: Mais de bilhão de plays agora, hein?
2: Não, mas deixa ali a capa, ficou legal as músicas tocando.
4: Isso, deixa a capa, deixa a capa.
1: Mais de quanto, Lelê?
4: Mais de bilhão.
1: Um bilhão.
4: Essa aqui, mais de 1.1 bilhão de plays.
2: Bilhão ou milhão?
4: Bilhão.
2: Um B.
4: Dupla pop australiana, Savage Garden. Música número 1, Truly, Madly, Deeply.
1: Tá.
4: E música número 2, To the Moon and Back.
1: Bah, mas
4: confesso que eu não conheço.
1: Não é nenhuma que tocou no Brasil. A princípio é a mais tocada
3: Truly
1: no Brasil.
3: Truly, Madly, Deeply.
1: É essa? Não, mas tem uma outra do Savage Garden que é mais aceleradinha. Se é melhor, o cara tomar um tiro no joelho.
3: Que isso, cara?
1: No meu joelho eu tô falando.
2: Essa daí é com gin tônica, essa daí. Você parece KLB.
3: Essa aqui é a segunda, To the Moon and Back.
1: Vamos ver.
3: Do baile do joia.
1: Toma.
4: É, mas no Brasil nenhuma das duas.
1: A primeira até um
3: Truly
1: pouquinho.
3: Truly, Madly, Deeply tocou um pouquinho.
1: E essa aí, não começa nunca a música.
4: Número 5, aqui sim. Isso aqui é o seguinte, as duas. E o Rafinha citou essa banda aqui naquela vez que a gente falou da lista de ter ou não dois hits.
1: Olha aí, ó.
4: Mais de 1.4 bilhão de plays. Four Non Blondes com WhatsApp
1: e Spaceman. Falei, eu falei, mas né? Mas não falaram, só que era
4: WhatsApp. Mas, a diferença de plays aí de WhatsApp pra Spaceman, qual seria? Pra somar 1.4 bilhão no Spotify aí.
3: Já vejo, peraí.
1: Ele já te atende, dá uma segurada. This feels my light.

0: Isso aí combina com a Aperol Spritz.
1: WhatsApp.
2: Ah, meu.
1: Não vai acreditar.
2: Sozinha deve ter mais de 1 bilhão.
1: Sozinha tem 1,5.
2: Não, não pode.
1: Então tá, então tá desatualizado. Não, para aí.
3: Então erramos a lista, hein? As informações.
1: O WhatsApp tem 1.500.244.451.
2: E o Spaceman?
1: O Spaceman tem 20 milhões.
2: Ah, tá. Então tá.
1: Pode
2: tá.
1: Sim, é pra tu ver. É tá. Isso aí mesmo.
2: Então, cara, é que é um debate, Rafinha. Spaceman não pode ser considerado um mega hit.
3: Não, não é um mega hit, mas é a segunda música de trabalho da banda. Não é um mega hit.
1: É aquilo que a gente fala sobre o... Pai, eu tenho uma coisa muito legal pra contar pra você sobre isso, que é um bastidor de rádio, tá? Como programador de rádio, como programador, o cara que vai lá e escolhe as músicas pra audiência da 102.3 ouvir, muitas vezes, na falta de uma novidade, cara, eu crio uma novidade. Eu ouço um disco e digo, pá, essa música aqui é legal de tocar. Mas não é uma música de gravadora, não é uma música de trabalho de artista. Eu simplesmente escolho no meu feeling e acho que a galera vai gostar. Cara, e geralmente a galera gosta. Ou seja, nenhuma outra rádio do Brasil vai tocar aquilo ali, a não ser que aquilo ali fosse uma música de trabalho de gravadora.
2: Sim.
1: E aí, esses dias eu tava ouvindo uma grande rádio do Brasil,
2: opa,
1: que tem aqui em Porto Alegre, não vou dizer qual é, e toca esta música. Cara, e na hora me nasce um sorriso no coração.
3: Não pode falar qual é a música?
1: É...
3: Vai mudar muito.
1: Cara,
3: ou a banda.
1: É uma música mais antiguinha um pouco, de um filme chamado Um Grande Garoto. O nome da música é Badly Drawn Boy. E aí eu ouvi nessa rádio essa música. E essa música não é música de trabalho, não é uma música que uma rádio tocaria, entendeu?
2: Sim.
1: E eu achei, fiquei muito feliz, porque é o sinal que todo mundo... Eu também ouço outras rádios do Brasil pra entender o que os caras estão fazendo, estão tocando e tal. Então os caras lá de cima olharam, ouviram a rádio aqui e dizem, essa música é legal de tocar no rádio, vamos tocar no rádio também. Se espalhou. Fico muito feliz.
2: Número...
1: E é o caso, talvez, desculpa. Do Spaceman.
3: Sim.
1: Que alguém foi lá e disse, essa música aqui dá pra tocar, vamos tocar. E aí todo mundo começou a tocar.
3: Mas eu acho que teve clipe de Spaceman.
2: Teve. É. Não, é que eu digo assim, é que essa música, WhatsApp, ela foi tão sucesso,
3: foi
2: tão sucesso, tão sucesso, que meio que obriga o radialista a tocar uma segunda música.
3: É.
2: Da banda.
1: É verdade, mesmo pra não morrer a banda.
2: Né? É, até porque querendo ou não, isso aqui era uma época que a gente comprava discos e CDs.
1: Isso.
2: E tu comprava o disco e tu acabava descobrindo uma segunda música.
3: Claro.
2: Né? O próprio público ouvia, né?
1: Esse CD da Formula Blondes é um CD meio rosinha, com uma capa...
2: Tem um trem.
1: Exato.
3: Nenhuma loira.
2: Four, eu acho essa
1: quatro morenas.
2: Space, boa,
1: e four non-blondes é quatro não loiras.
3: Por isso que eu disse, nenhuma loira.
1: Quatro morenas.
2: Número 4 também, com mais de 1,5 bilhão de plays. Essa aqui também, eu acho que a diferença da primeira pra segunda vai ser gigantesca. Counting Crows, com Mr. Jones, que é o maior hit disparado.
3: E outra.
2: E a segunda é Accidentally in Love.
3: Ah, não sei se vai ser tanto, porque Accidentally in Love foi trilha
1: do Shrek.
2: Pois é.
3: Mas essa aí é absurdo de hit.
4: Muito
3: essa hit. Aí é muito hit.
4: Isso aí com o Moscou Mule aí é loucura. Deixa o bigodinho aqui, sabe?
3: Não, essa
4: aí... com a espuminha ali, branquinha ali, sabe?
3: E essa aí, até olelê, não sei se é a questão que o Peter falou, mas tem Round Here, que é do caralho da banda.
2: Não, eu tô ligado.
1: Tem Along December
3: também. Tem quatro músicas.
1: Mas
3: essa aí é ritmo.
1: E Accidentally in Love, tá, vamos pros números. Mr. Jones, 1 bilhão e 100.
2: Tá. Accidentally 400.
1: E Accidentally in Love, que é essa aqui, 630 milhões. A metade.
3: É, mas é bastante, vê, o filme funcionou a música.
2: Que ano é essa música aí?
5: Deve ser dois.
1: Mesma época, 94, 95.
5: Mas bombou no filme, né?
2: É. Bota o iníciozinho dela de novo aí. Bota pro início. O que lembra vocês disso aí?
3: Vendeu o balde.
2: Skank.
3: Ah.
2: Não tá me...
1: Verdade, cara. Aliás, essa é uma outra lista interessante de fazer, né?
2: Uhum.
1: As músicas que, sem vergonha de dizer, foram chupadas.
4: Vocês viram a treta?
1: Foram inspiração para outras
4: Brown?
1: Músicas. Uhum. Sim.
2: É, babo, Charlie Brown, é tenso.
1: Muito louco.
2: Número 3, agora sim. Aí nós já vamos para mais de 2 bilhões e meio de plays. O rei do Rick Rolling. Sabe quem é Rick Rolling?
1: Não.
2: Eu também não.
1: Quem é Rick Rolling?
2: Tá aqui, o rei do Rick Rolling transformou um clássico dos anos 80 em patrimônio eterno da cultura digital, Rick Astley.
5: Never gonna give you up.
2: Never gonna give you up. E é possível que tenha outra música.

0: Pergunta número 2 é Together Forever. Pelo amor de Deus!
1: Isso na não balada tem tristeza. Do Pretinho.
0: Pra balada do Pretinho.
2: Toma, toma, toma!
0: Pra baile do
3: é
0: Joia.
3: Uma trilha de areia.
1: Essa aí é...
0: E eu até não sei, Peter, se aquela baladona dele, que eu acho que é Hold Me In Your Arms, uh-huh, ela não foi mega hit no Brasil também.
1: Foi também.
2: Como é que falou, ele é rei do quê?
0: Rick Rowling.
2: É uma famosa pegadinha de internet, quando alguém envia um link pra ti disfarçado, prometendo um conteúdo útil, que é quando tu abre essa música.
0: Ah, demais.
2: Porque foi assim que ela viralizou. Aí tu ia, a tatuagem, é a
0: agora nas eleições, é, no final de semana de eleição, certamente vai rolar o chantinho dele, né? Que é dizendo ali, never gonna give up, never gonna let you down, never is, never aquilo, never aquilo.
2: Primeiro churrasco que eu fui na rádio, eu transei sem camisa, só.
1: E essa aqui é a segunda, mas olha ali, tem quatro na real.
0: Pois era.
1: Além de Hold Me In Your Arms, tem Cry For Help.
0: Cry For Help.
1: Tem quatro.
2: Vai, Rafinha.
3: Agora eu falei, oi, Fábio, me dá uma facada.
1: Deixa eu te falar um troço, cara. Tu como um homem de rádio, cara, tu tinha que venerar esse tipo de som, cara. Porque esse tipo de som é o que te dá emprego.
3: Esse aí?
1: É.
3: Não, esse não mais, né?
1: Isso é hit de rádio na veia, cara.
3: Hoje é Dua Lipa.
0: Pô, cara, eu vou dizer isso aqui, era o tipo de coisa que na época eu escutava e eu não gostava.
1: Sim.
0: Mas de tanto escutar e de começar a lidar com o rádio, cara, isso é bom,
1: claro,
0: cara.
1: Que é bom, cara.
4: Essa é aquela que toca na hora que o cara tá com a gravata na cabeça.
1: Isso.
2: Vai, que muito dança loucão. Dança
1: hangover, loucão. Muito hangover.
2: Tô perto de hora, hein? 6h48 aqui na Rádio Princesa.
0: Número 2. Mais de 3.3 bilhões de plays. Eu nem sabia que tinha a segunda música desse cara.
3: É um pouco alto.
0: Mas a primeira, e ele veio de Puerto Rico, Luis Fonsi, com Despacito. E também a segunda que tem Échame la Culpa.
3: Échame la Culpa.
0: Que é um dueto com Demi Lovato que garantiu a sobrevida.
3: Mas o lance dessa música foi, ele bombou demais no YouTube. E aí vai refletir no Spotify. Porque foi, por um tempo, foi o videoclipe mais visualizado no YouTube foi Despacito.
0: De que ano é Despacito?
3: Puta, cara. É que depois tem a versão ainda com o Justin Bieber.
0: Tá, mas eu digo assim, é que já era digital, já era YouTube.
3: É que o YouTube, essa música foi um dos vídeos mais assistidos do YouTube.
0: E já tinha streaming?
3: Eu acho que era Baby Shark e ele.
4: Essa música é de 2018, ó.
0: Ah, então 7, já tinha streaming.
4: 17.
0: Tá aí. Ah, então tá aí, ó, já tinha streaming.
3: Claro. E a outra música tinha que aparecer outra, porque não...
0: Olha, peraí, Sandrinho cantando.
3: Tu eres animal e sou el metal.
0: Olha o Sandrinho.
3: Eu não sei toda a letra.
0: Revelação.
2: Acelera o pulso. Eu vou por um cartão agora.
0: Essa quantos play tem essa aí?
1: Essa aí, 2.2 bi. Aí.
0: E o Échame la Culpa tem mais de um.
1: 1.1, exatamente metade.
2: Hey, yeah. Ah, essa aí é legal.
3: Puta, e a primeira...
2: Ah, essa é mais legal. Essa é bem mais legal.
4: É que a outra cantou, né?
3: Claro, tocou de tudo. Aí o latino faz uma versão aí.
1: Ela cansou pra ouvir assim a qualquer hora, em qualquer lugar. Isso. Mas no lugar certo,
4: exatamente,
1: com a luz certa, com a bebida vermelha certa, três vai ser legal de ouvir.
0: Aí tu vem mais do Despacito.
1: Aí entra no clima.
4: Exatamente.
2: Essa é boa pra caralho. É verãozinho.
1: Isso aqui é... Como é o nome desse? É reggaeton, né?
3: Esse é Bela Culpa. Como é que é aquela com polidenses? Aí o cara adora isso aí.
0: A número 1, Alexandre, vem bem de encontro ao que o Rafinha acabou de falar. Porque foi a primeira música a bater 1 bilhão de views no YouTube. E ela soma mais de 6.5 bilhões de plays.
1: Porra.
0: Sai com Gangnam Style.
3: Claro, isso aí é YouTube, cara.
0: E a música número 2 é Gentleman, que eu não conheço.
2: Tá, claro, legal, sim, claro, sim. É legal a segunda também.
4: É bem parecido. Com isso é o quê? 2012? 2010?
3: É, pá, isso aí, cara.
2: Não, isso é legal.
3: O videoclipe, isso aí é uma loucura. É isso aí.
1: Ah, melhor que isso, que é o original, foi a paródia que o Pretinho fez na época.
4: Ah, genial.
1: Boa,
4: genial.
1: Padre Chagas. Aquilo foi maravilhoso.
4: Cinema puro.
1: Cinema puro.
4: Isso é 2012.
1: Talvez a melhor versão de...
4: É difícil, melhor.
1: Mas é talvez a melhor de todas.
4: Ah, e a lanche, o iate.
1: Iate.
4: Iate.
1: Ah, que troço.
0: Vou te dizer, ó, ano passado, eu acho.
4: Meu.
0: É, ano passado, eu fiz o aniversário da minha filha. E aí usaram a

0: Aqueles negócios de videogame das gurias ficar dançando.
1: É isso aí, né?
0: E essa música tocando e elas dançando.
2: Olha aí, olha aí. E a coreografia é muito, muito da hora, né?
1: Bombou muito.
3: É o mestre cavadão!
2: Ele é muito famoso ainda lá. Cara, vê os vídeos.
0: Ó o cabo, ó o cabo.
4: Ó o cabo.
5: Só aqui.
0: Opa! Opa! Ó, essa é a nossa, essa é a nossa.
6: Boa, Padre Chagas!
0: Cara, que espetáculo isso, cara!
6: Padre Chagas!
0: Conhece, Jory?
2: Claro!
0: Claro!
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2: boa.
0: Foi estouro
2: da firma.
0: Foi
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0: da firma.
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0: Isso é na época de um meme que é o rei do camarote.
1: Isso aí.
2: Isso, é isso mesmo.
0: Aí. E aí
2: cara,
0: tem essa pegada aí, né? Do cara que vai no camarote, o cara com.
3: E essa música marca a volta do Smanioto pro Pretinho Básico, porque ele participa.
2: Grande estilo, exato.
3: E aí, você quiser ver mais sobre isso, bota lá o documentário do Pretinho, episódio Paródias.
2: Boa!
3: A gente resgatou todas as principais lá.
2: Pá, homem, o Gomes deu uma ideia e eu não fiz nada por isso ainda, mas ainda falta uma semana pra festa. Cara, vamos levar um CD com todas as paródias do Pretinho pra festa, cara.
4: E dar de brinde pra galera.
2: Não tocar pra galera ouvir.
3: Tá. De brinde?
2: É um CD que eu tô falando.
4: Ah, eu achei
0: um
4: que era
0: pra dar um CD de comprar brinde.
4: Comprar o ingresso.
2: Vamos
4: lançar um CD.
0: Ele vai rodar um CD hoje.
4: Ah, pendrive com todas as músicas. Não, esse é
3: agora,
4: o brinde.
3: Ah, mas agora eu já acho legal.
2: É clá, este CD de presente para uma pessoa.
3: Que boa,
2: gostei.
4: Vai dar na testa.
2: 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Bota a oferta para nós, Gomes.
1: Fala, Pretinhos. Podem ler às 13 ou às 18, estamos juntos sempre. Tô vendendo a moto para somar a entrada no meu tão sonhado AP. É uma Yamaha Royal Star, ano 2000, em ótimo estado de conservação. Cruiser, Cruiser clássica, conhecida pelo motor V4 de 1.300 cilindradas.
2: Vai.
1: Oferecendo alto conforto e desempenho, é valorizada pela estabilidade, estilo clássico, e hoje em dia estão cada vez mais raras de achar.
2: Mas essa moto não estava vendo esses dias?
1: Tava. Né? Ela só tem, então ele mandou de novo.
4: É.
1: 28.860, acompanha capa de proteção, alforges e CC bar.
2: É essa mesma moto. É. Mesmo é. Anúncio, inclusive.
4: Que alguém falou que tinha queimado a perna na...
2: O joia.
3: Puta
1: que raridade caiu. Moto... No pb@gmail.com. Raridade moto
4: bonita
1: no pb.
4: Moto, eu vou comprar essa moto pra ir no Moto Morango.
2: Tu não consegue segurar?
4: Eu consigo sim.
2: Não.
1: 44.900.
2: Que dia é o Moto Morango?
4: Quinta-feira agora, Lele. Eu estarei fazendo um som rock and roll pros
2: meus pra galera de bom
4: moto
2: princípio.
4: Bom princípio, Moto Morango.
2: Vou mandar meus bruxos lá no camarim lá falar com
4: pode, eu não sei se eu vou ter camarim, mas
2: vai
4: pode chegar.
2: Lá,
4: não, bate e volta, bate né? Volta. Já tem família.
2: Melhor, né? Melhor, né?
4: Família. Nossa,
2: tem um hotelzinho bom.
4: Não.
2: Ó, 5 minutos para 7 desta noite de sexta-feira. Um rápido show do intervalo, a gente.
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1: Ah, será que eu tô viajando, Magnata? Acho que eu já ouvi esse programa, hein?
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8: 7:03, estamos de volta com o Pretinho Básico para terminar essa semana aqui na Atlântida, infelizmente. Vamos descansar um pouquinho, sábado e domingo, renovar a carga e na segunda-feira a gente volta 1 da tarde, já depois das eleições, para entender o que vai acontecer pro segundo turno. Jory Vasconcelos, pode abrir, por favor, a votação para o craque do episódio, não sem antes eu agradecer aqui a qualidade Nego Velho na linguiça hambúrguer e todos os produtos Calemba. 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Vota Jory Vasconcelos.
9: Eu ia votar no Lelê por ter trazido a lista, mas eu preciso votar no Gordo Léo, que fez a capa
8: do disco.
9: Que
8: fez a arte do teu disco.
9: E o mínimo,
8: né,
9: que eu espero é que a audiência engaje no post que vai lá.
8: Boa,
9: pro Instagram do Pretinho.
8: Tá, daqui a pouquinho já vamos estar postando ali. Vai votar em quem? Léo Oliveira.
10: Votar em Leandro.
8: Leandro, Ivan.
10: Leandro Bortolazzi.
8: Leandro Bortolazzi.
10: Ah, eu?
8: Quem tu vai votar, Ivan?
10: Votar em ti.
8: E o Maionese?
10: Voto no Rafael Gomes.
8: Tá certo.
10: Eu me identifico com ele.
8: Dá pena?
10: Bom, votar no Rafinha, né, velho?
8: O Rafinha, tá ótimo.
9: Ah, que bugado.
8: Me confundi todo.
9: E o Léo Oliveira vota em quem?
8: E o Léo Oliveira vota em quem?
10: Em ti.
8: Em mim também. Obrigado, hein? Valeu. Lelê, vota em quem, Lelê?
11: Ah, eu vou votar no Rafa Gomes, que trouxe essa lista, né?
8: Certo.
11: Uma lista que durou praticamente o programa inteiro.
8: Boa,
11: né?
8: Isso aí.
11: É mérito da produção.
8: Rafa Gomes vota em quem?
12: Eu voto em ti, Alexandre.
8: Por que Rafa Gomes?
12: Ah, pra coroar a semana tranquila que a gente teve.
8: Mas foi tempo tranquila.
12: Claro, então. Né?
8: Maravilhosa então, semana.
10: Eu discordo.
12: Canalha.
8: Rafinha Menegazzo, vota em quem?
13: No Jory.
8: No Jory.
13: Jogador retrô.
9: Pô, obrigado.
12: E músicas para tomar um drink, né? Música para tomar um drink é muito
13: não,
12: bom.
13: Não, é de chambre com Jory, né?
8: Não, de chambre
13: com Jory.
8: Como é que é mesmo agora? Não,
10: bem, bota aí a capa do disco aí, Jory de Chambre.
8: Jory de Chambre, isso.
10: Jory de Chambre.
8: Músicas que parece o teu sobrenome, um sobrenome francês. Yeah. Jory de Chambre.
10: Pai, um detalhe, tá? O cachorrinho que aparece, que ele tá na live, é o cachorrinho de verdade dele, não é o Miguel, aquele cachorrinho.
8: Sim, é verdade. É o
9: Einstein. Essa foto.
8: Qual é o nome dele?
9: É o Einstein.
8: Einstein, isso.
9: Essa foto aí que o Gordo pegou foi uma foto que eu postei nos meus stories essa semana.
10: A gente guardou
9: ela. Um dia que eu fui passear com o Einstein,
8: certo.
9: Eu tirei uma foto com o Einstein. E postei bu. Que é pra assustar a galera, né?
8: Certo.
9: Entendeu?
13: Então acho que é
9: reino, e aí a galera E aí a galera começou a comentar ali no story: alô, maionese.
8: Meu voto é teu também, Jory. Parabéns, Jory Vasconcelos. É uma revelação do Pretinho Básico, sem dúvida alguma.
9: Que honra.
8: Muito obrigado pela sua audiência. Tenha um excelente final de semana. Faça a sua parte no domingo. Cumpra seu direito, seu dever de cidadão. E nós voltamos na segunda parte, aliás, na segunda-feira, com o Pretinho Básico. Um abraço, bom fim de tchau.
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10: A curiosidade sobre essa música, chamada Rhythm is a Dancer, é que ela quase não foi o grande hit do Snap. Quando o grupo preparou o álbum The Madman's Return em 1992, a gravadora apostou primeiro em Color of Love. Rhythm is a Dancer ficou meio de lado até ser testada nas pistas e aí começou a chamar atenção. Quando perceberam o que tinham nas mãos, lançaram a música como single e aí aconteceu o estrago. Ela chegou ao número 1 no Reino Unido e em vários outros países da Europa, além de alcançar o quinto lugar nos Estados Unidos. A música trazia uma mistura de techno, rap e um vocal da soul music, uma combinação que acabou ajudando a definir a sonoridade da Eurodance que dominava a década de 90. Aqui no Brasil, teve ainda uma segunda vida na trilha sonora internacional da novela De Corpo e Alma.